0: cortar a logística das organizações criminosas. Pablo Mundim.
1: Entre janeiro e setembro, 16 operações integradas no estado resultaram em mais de 3.300 prisões e na apreensão de quase 1.200 quilos de drogas.
2: Prova de vida é automática para quem comparecer às urnas.
0: Voto é uma das formas utilizadas pelo INSS para garantir a manutenção de pagamentos. Thaís de Araújo.
3: A medida faz parte de uma mudança no procedimento, que deixou de exigir que o aposentado se desloque a uma agência para a prova de vida.
2: A prova nacional docente será aplicada neste domingo em todo o país.
0: A avaliação pode ser usada em processos seletivos e concursos públicos para professores. Edinaldo Júnior.
4: A avaliação é destinada a concluintes de licenciaturas, graduados e profissionais da educação interessados em utilizar a nota em processos seletivos para a carreira docente.
2: Hoje, na apresentação da Voz do Brasil, Nazi Brum e Mariana Jungmann.
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2: Ações integradas para o enfrentamento ao crime organizado envolvem União, estados e municípios no Rio de Janeiro.
0: Hoje foram apresentadas ações que apostam em cooperação, inteligência e integração.
2: A ideia é trabalhar na proteção das rotas, retomar os territórios e retirar o poder econômico das organizações criminosas.
1: União, estado e município juntos no enfrentamento ao crime organizado no Rio de Janeiro. A estratégia apresentada nesta sexta-feira aposta em integração, inteligência e atuação coordenada para dificultar a circulação, o abastecimento e o financiamento das organizações criminosas. A atuação está organizada em três frentes. A primeira protege corredores logísticos estratégicos, com ações nas divisas do estado do Rio com São Paulo, Minas Gerais e Espírito Santo, além de áreas da cidade fluminense, como Avenida Brasil, a Linha Vermelha e a Linha Amarela. A segunda apoia a recuperação de territórios e a terceira fortalece a segurança municipal. Uma estratégia de integração das forças nacionais e estaduais para combater o crime, disse o secretário nacional de segurança pública do Ministério da Justiça e Segurança Pública, Chico Lucas Veloso.
5: Integração entre forças federais, forças estaduais e forças municipais, integradas pela inteligência, tratando com firmeza o crime e respeitando o cidadão.
1: Os acordos de cooperação entre o Ministério da Justiça e o Estado do Rio têm vigência de 5 anos. Com o município, a parceria prevê a formação da Força Municipal, disse o ministro da Justiça e Segurança Pública, Wellington César Lima e Silva.
6: Se o crime se pretende organizado, o Estado tem que ser muito mais organizado. A mensagem tem que ser forte. E a mensagem forte é usar a integração junto com a inteligência e junto com todos os mecanismos modernos e tecnológicos que temos para combater o crime.
1: Entre janeiro e setembro, 16 operações integradas coordenadas pela Secretaria Nacional de Segurança Pública no estado resultaram em mais de 3.300 prisões e na apreensão de quase 1.200 quilos de drogas. Reportagem Pablo Mundim.
0: Esclarecer fake news envolvendo a reforma tributária.
2: E promover a capacitação de profissionais, gestores e da sociedade sobre o tema.
0: Esse é o objetivo de uma força-tarefa da Receita Federal junto a outros órgãos.
7: Em uma ação conjunta com o Conselho Federal de Contabilidade, o SEBRAE e a Federação Nacional das Empresas de Serviços Contábeis, a Receita Federal anunciou uma força-tarefa para esclarecer sobre a reforma tributária e o eventual surgimento de notícias falsas, as fake news, no processo de implementação das novas regras. Entre as ações está um treinamento gratuito sobre as mudanças da reforma. O curso é voltado principalmente para profissionais da área e gestores, mas pode ser acessado por qualquer cidadão que deseje entender as novas regras. O secretário da Receita Federal, Robson Barreirinhas, falou da importância dessa capacitação.
8: A gente sabe que tem muita desinformação nas redes sociais. Muita gente promovendo desinformação. Olha, vai ser um desastre a reforma. Olha o problema que você vai ter. A nossa orientação é que busque o profissional de contabilidade, acompanhe os nossos cursos, as nossas orientações. É um curso sistematizado, desde da orientação mais geral, mas até aquela mais aprofundada em relação aos lançamentos contábeis.
7: Durante todo o ano de 2026, está sendo realizada a fase de testes e adaptação operacional da reforma tributária. Entre 2027 e 2032, a reforma passará a ser implementada de forma gradual. A previsão é que em 2033 o modelo já esteja completamente ativo. A reforma tributária substitui 5

0: Informações que desmontam fake news. Reportagem Luana Karen.
1: Quem recebe aposentadoria, pensão ou benefício assistencial do Instituto Nacional do Seguro Social e votar nas eleições deste ano, poderá ter a prova de vida registrada automaticamente.
2: Isso porque o comparecimento às urnas é uma das formas reconhecidas pelo INSS para confirmar que o beneficiário está vivo.
3: Aposentados e pensionistas podem contar com mais uma forma de realizar a prova de vida, o comparecimento às urnas. O INSS recebe os dados da Justiça Eleitoral e faz o registro automaticamente. A medida faz parte de uma mudança no procedimento, que deixou de exigir que o aposentado se desloque a uma agência para a prova de vida. O próprio INSS cruza informações de diferentes bases do governo para verificar se a pessoa continua viva. Nas eleições municipais de 2024, a Justiça Eleitoral registrou dados de mais de 20 milhões de beneficiários. Desse total, cerca de 5 milhões tiveram a prova de vida atualizada. É o que explica o ministro da Previdência Social, Volney Queiroz.
4: É uma portaria de 2022 e que foi validada na eleição de 2024. Então, todas aquelas pessoas que compareceram às eleições de 2024 tiveram o comparecimento eleitoral com prova de vida. Então, agora em 2026, novamente, as pessoas que precisarem fazer a prova de vida, comparecendo às urnas em outubro, elas validam a sua vida com o comparecimento eleitoral.
3: Mas votar não é a única forma de fazer a prova de vida. O procedimento automático do INSS também passa por outros registros utilizados pelo governo, como, por exemplo, a renovação da Carteira Nacional de Habilitação. Quando necessário, também podem ser utilizados meios digitais ou presenciais. Entre as opções estão o reconhecimento facial pelo aplicativo GovBR e o atendimento nos balcões ou nos terminais de autoatendimento do banco pagador, quando esses serviços estiverem disponíveis. A orientação é acompanhar a situação pelos canais oficiais do INSS. Quem estiver com a prova de vida pendente poderá receber uma comunicação para regularizar a situação. As informações podem ser consultadas pelo telefone 135 ou pelo aplicativo e site Meu INSS. Reportagem Thaís de Araújo.
1: Quando alguém pega o dinheiro ou mexe nos bens de uma pessoa idosa sem ela permitir, isso também é uma forma de violência.
2: É o chamado abuso patrimonial e financeiro. Pode acontecer quando alguém usa a aposentadoria do idoso, fica com o cartão ou a senha, vende um bem sem autorização ou até faz empréstimos no nome da pessoa.
1: E é importante ficar de olho nesses sinais e saber onde denunciar.
5: De acordo com o Ministério dos Direitos Humanos e da Cidadania, a violência patrimonial e financeira contra a pessoa idosa ocorre quando o dinheiro, benefícios, bens ou documentos são apropriados, retidos ou utilizados sem autorização. Entre as situações estão o uso indevido de aposentadorias, a retenção de cartões e senhas, a venda de bens sem consentimento e a contratação forçada de empréstimos. Também são considerados abusos a oferta de empréstimos sem solicitação clara, a emissão de informações sobre taxas e contratos e golpes como boletos falsos, falso parente e extorsões por aplicativos de mensagens. Suspeitas ou casos de violência podem ser denunciados pelo Disque 100 gratuitamente, 24 horas por dia. O canal recebe denúncias de vítimas e testemunhas, inclusive de forma anônima. Também é possível pelo WhatsApp no número 61 99611 0100 ou pelo Telegram, procurando por Direitos Humanos Brasil. Também é possível procurar delegacias de polícia, o Ministério Público, as defensorias públicas e serviços de assistência social e saúde em situação de risco imediato. A orientação é ligar para o 190. Dilson Santa Fé, para a Voz do Brasil.
2: O Disque 100 é um canal que acolhe e encaminha denúncias de violações dos direitos humanos no Brasil.
1: Entre 1º de janeiro e o início de setembro deste ano, foram recebidas mais de 508 mil denúncias, segundo o painel de dados da Ouvidoria Nacional de Direitos Humanos.
2: E para que ninguém deixe de recorrer a esse canal por falta de informação, conheça agora os principais mitos e verdades sobre o serviço.
6: O Disque Direitos Humanos, conhecido como Disque 100, nunca desliga. Está disponível 24 horas, todos os dias, inclusive aos sábados, domingos e feriados. A equipe acolhe as denúncias de grupos vulneráveis, como idosos, indígenas, crianças e adolescentes e pessoas com deficiência, e direciona às instituições competentes. mas a desinformação pode dificultar o acesso da população brasileira ao serviço. Por isso, vamos conhecer agora alguns mitos e verdades relacionados ao Disque 100.

0: A pessoa denunciante deve ser identificada?
1: Mito. O denunciante não é obrigado a se identificar, mas para isso, o anonimato deve ser solicitado durante o atendimento.
2: O Disque 100 substitui serviços de emergência?
1: Isso também é um mito. Um serviço não substitui os outros. Em cenários de perigo iminente, não hesite em procurar a Polícia Militar pelo 190, o Corpo de Bombeiros ligando 193 ou o SAMU no 192.
3: Se comprovada a violação, o agressor poderá ser responsabilizado?
1: Verdade, mas sempre respeitando o devido processo legal e observando o direito ao contraditório, ampla defesa e a presunção da inocência. Lembrando que os profissionais da ouvidoria não entram em contato com o denunciante ou com a vítima para comunicar o desfecho da denúncia. Caso o denunciante queira receber atualizações, é necessário entrar em contato com o Disque 100 e informar o número de protocolo recebido no momento da denúncia.
4: E se a denúncia for feita de má fé, o denunciante poderá responder judicialmente?
1: Também é verdade. No Brasil, existem mecanismos legais que permitem a responsabilização de quem aciona serviços públicos com má fé. Por isso, o serviço Disque 100 e outros canais de denúncias devem ser utilizados com responsabilidade.
5: É preciso apresentar provas materiais para a abertura de um protocolo de denúncia?
1: Mito. As provas ajudam na apuração, mas não são obrigatórias, porque nem sempre é possível reunir materiais que comprovem uma violação. Mas algumas informações são essenciais para o prosseguimento da denúncia, como o nome da vítima e do autor, local, data e a descrição do episódio. Vale lembrar que a ligação para o Disque 100 é gratuita e, além do atendimento telefônico, o serviço recebe denúncias pelo WhatsApp, Telegram, videochamadas em língua brasileira de sinais e presencialmente na sede do Ministério dos Direitos Humanos e da Cidadania em Brasília. Reportagem Graziele Bezerra.
6: E quem precisar recorrer ao Disque 100 pelo WhatsApp, anote aí, o número é 61 99611 0100.
7: A prova nacional docente, a PND, será realizada neste domingo, dia 20, em 806 cidades de todo o país.
6: A avaliação pode ser usada em processos seletivos e concursos públicos para a carreira de professor da educação básica.
8: Neste domingo acontece a Prova Nacional Docente. A avaliação é destinada a concluintes de licenciaturas, graduados e profissionais da educação interessados em utilizar a nota em processos seletivos para a carreira docente. Nesta edição, a PND tem uma função a mais. A mesma avaliação teórica será utilizada como Exame Nacional de Desempenho dos Estudantes, o ENAD das licenciaturas. A prova avalia a formação dos estudantes que pretendem atuar na educação. O diretor de graduação do Instituto Federal do Tocantins, Daniel Marra da Silva, destaca que a avaliação é fundamental para certificar o conhecimento dos futuros educadores e dos cursos de licenciaturas.
9: Além de avaliar o desempenho do estudante no curso e nos dar um retrato de como que o curso está sendo desenvolvido mesmo, da qualidade, ou nos oferece subsídios para melhorias, né? Também oferece essa oportunidade ao estudante de, a partir do desempenho, assumir um concurso público por instituições que adotem esse sistema.
8: A prova tem duas partes, são 30 questões objetivas e uma discursiva de formação geral docente, além de outras 50 questões específicas da área de licenciatura. Ao todo, são 21 áreas avaliadas, entre elas pedagogia, matemática, história, geografia e educação física. Elisiane Marim Galeazzi, estudante de Farroupilha, no Rio Grande do Sul, vai participar do exame e fala como se preparou.
10: É importante desenvolver uma boa capacidade de interpretação, relacionando os conteúdos estudados com as situações concretas da prática docente.
8: João Antônio, estudante de física em Palmas, Tocantins, também vai participar. Para ele, a carreira já está definida e será dentro da sala de aula.
11: A gente vê uma grande tendência a pessoas desistirem da educação, da sala de aula. Eu me sinto transformado pela educação e eu quero levar isso para frente.
8: É preciso ficar atento aos horários. Os portões abrem ao meio-dia e fecham em preterivelmente à 1 da tarde pelo horário de Brasília. A prova começa à 1:30 e termina às 7 da noite. O candidato deve levar documento oficial com foto e caneta esferográfica preta de material transparente. O celular e outros eletrônicos devem ser desligados e guardados no envelope porta-objetos. O local de prova está no cartão de confirmação da inscrição disponível no sistema PND. Colocução de Edinaldo Júnior, reportagem Pablo Mundim.
7: Hoje é Dia Nacional de Conscientização e Incentivo ao Diagnóstico Precoce do Retinoblastoma,
6: que é o câncer nos olhos mais comum em crianças.
7: A melhor estratégia de combate à doença é observar os olhinhos e fazer exames preventivos.
6: E o tratamento está disponível no Sistema Único de Saúde.
12: O retinoblastoma é um tipo raro de câncer ocular que se desenvolve na retina. Ele acomete principalmente crianças com menos de 5 anos de idade. É o tumor intraocular mais frequente na infância. A chefe do Serviço de Oncologia Pediátrica do Instituto Nacional do Câncer, o INCA, doutora Sima Ferman, fala dos sintomas da doença.
13: Os principais são a leucocoria, que é o reflexo branco na pupila quando a luz incide. Mas tem outros sinais e sintomas também importantes, como o estrabismo, ou mesmo o olhinho vermelho, né, que fica vermelho, ou dor, ou queda da visão. São sintomas importantes e que merecem uma investigação o mais rápido possível.
12: E hoje é o Dia Nacional de Conscientização e Incentivo ao Diagnóstico Precoce do Retinoblastoma. Descobrir a doença com antecedência é fundamental para um tratamento de sucesso, com até 98% de cura, diminuindo assim as chances de cegueira. O retinoblastoma ganhou maior visibilidade após a filha dos jornalistas Tiago Leifert e Dayana Garbim receber o diagnóstico da doença. Depois disso, o casal criou uma ONG e uma campanha De Olho nos Olhinhos, que incentiva pais e responsáveis a fazerem pelo menos um exame de vista a cada 6 meses para afastar o risco da doença. A campanha tem o apoio do Instituto Nacional do Câncer. Tiago Leifert fala da importância do diagnóstico precoce.
14: O retinoblastoma atinge crianças de 0 a 5 anos. Elas não vão falar que elas não estão enxergando, elas vão tentar se adaptar e cabe a nós, os adultos que estão ali em volta, a gente tem que ficar de olho nos olhinhos. Então a gente decidiu compartilhar com as famílias para que as pessoas pudessem chegar ao tratamento antes do que a gente conseguiu. Não só as famílias, também professores, a tia da creche, grupo do futebol, do seu condomínio, todo mundo tem que ficar de olho nos olhinhos.
12: O Sistema Único de Saúde oferece tratamento integral para o retinoblastoma. Os pacientes são encaminhados para unidades de assistência de alta complexidade em oncologia. O SUS cobre exames, cirurgias, quimioterapia e radioterapia quando são necessários. As informações sobre o tratamento estão disponíveis em gov.br/INCA. Com locução de Thaísa Vitória, reportagem Cleide Lopes.
7: A Anvisa, Agência Nacional de Vigilância Sanitária, proibiu a importação, o armazenamento, a distribuição, a comercialização e a propaganda e também o uso da caneta de GLP-1 denominada T36.
6: O medicamento não possui registro sanitário junto à Anvisa e não teve a sua segurança e eficácia avaliadas no Brasil.
7: A comercialização desse produto, popularmente conhecido como caneta emagrecedora, por meio do site golfarma.shop, também foi proibida.
6: O site vinha anunciando medicamentos sem registro no Brasil, à base de tirzepatida ou que alegavam supostamente ter como princípio a retatrutida, substância que ainda não possui registro em nenhum país do mundo.
7: É importante esclarecer que sites em geral não podem vender medicamentos para qualquer indicação, em nenhuma hipótese.
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6: Lanterna, capacete, calça e sapato fechado e vista-se com roupas confortáveis.
7: A nossa viagem hoje é no escuro, mas de uma beleza plena.
6: Vamos conhecer as cavernas da Chapada Diamantina, na Bahia.
7: E você ainda tem a opção de visitar uma das mais de 30 mil grutas e cavernas espalhadas por todo o Brasil.
16: Imagina caminhar por um ambiente onde a luz do sol não chega. em salões subterrâneos, rios, formações rochosas e estruturas que levaram milhares ou até milhões de anos para se formar. É o universo das cavernas e grutas, patrimônio natural brasileiro. E no país, são mais de 30 mil, de acordo com o ICMBio, o Instituto Chico Mendes de Conservação da Biodiversidade. E que tal conhecer algumas delas com a gente? Estamos na Chapada Diamantina, no interior da Bahia. E vamos começar nosso roteiro em Iraquara, conhecida como capital das grutas e cavernas. O guia turístico Rael de Souza, que nasceu na cidade, conta o que você pode encontrar pela região.
17: Iraquara é conhecida como a capital de grutas e cavernas do Brasil. Então, tem mais de 200 grutas catalogadas, somente tem 7 que é aberta à visitação. Eu vou citar aqui o nome de algumas dessas, das grutas, que tem Gruta da Fumaça, Lata Doce, Caverna Turminha, Gruta da Pratinha, Gruta Azul, Maneiro, Bolo de Noiva.
16: Dessas grutas que o Rael acabou de citar, entre as mais famosas estão a Lapa Doce e a Gruta da Pratinha. Cada uma oferece uma experiência diferente. A Lapa Doce é uma caverna seca, com formações calcárias milenares e salões que chegam a 25 metros de altura. A única luz que entra é a da lanterna que acompanha os visitantes. Já a Gruta da Pratinha é chamada de Oásis do Sertão Baiano, pelas suas águas incríveis, incrivelmente azuis e transparentes. Quem não perde a oportunidade de ir a essa região é a baiana Eliseni Fernandes, que hoje mora em São Paulo.
18: Lá em Iraquara mesmo tem a gruta que fica na Fazenda Pratinha, né? Lá tem duas grutas, que é a Gruta Pratinha e a Gruta Azul. A Gruta Azul a gente não pode entrar, né, na água, mas para tirar foto. Geralmente o turista vai assim mais no período da tarde, né? Ali por volta das 2 horas, que é onde o sol bate na caverna e a água ali fica toda iluminada, né? Tem a Gruta Pratinha, que é mais pra mergulho, né? Tem uns passeios ali que você faz o mergulho. É uma experiência, assim, incrível.
16: Nossas cavernas é caminhar entre catedrais de pedras milenares, flutuar em rios subterrâneos de água azul cristalina e vivenciar o silêncio absoluto da natureza. Ficou curioso? Então se liga na dica do ICMBio. Quando for planejar o passeio, verificar a distância e o grau de esforço físico exigido e, sempre que possível, contratar um guia turístico credenciado pelo órgão. Eu sou a Raquel Mariano e até a próxima viagem.
6: Na próxima semana, com a chegada da primavera, vamos falar de flores, projetos e cidades que produzem e exportam esse bem tão delicado.
7: Vamos conhecer Olambra, em São Paulo, uma estância turística conhecida como a Cidade das Flores.
6: O local é responsável por 40% da produção nacional de flores e plantas ornamentais, além de dominar 80% das exportações do setor no país.
7: Então, até sexta-feira, na nossa próxima viagem pelo país.
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7: Fique agora com as notícias do Poder Judiciário e do Congresso Nacional. Boa noite, um bom fim de semana.
6: A gente volta na segunda-feira. Uma boa noite.

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2: Supremo confirma validade da norma que proíbe delegados de chefiar policiamento extensivo no Rio.
3: Semana Nacional da Execução Trabalhista arrecada mais de 4 bilhões de reais.
2: STJ mantém condenação de ex-deputada Flor de Lis a 50 anos de prisão e anulação de júri que absolveu outros 3 réus.
3: Boa noite, eu sou Leandro Bezerra.
2: Eu sou Walter Lima.
3: Confirmada pelos ministros do Supremo Tribunal Federal a validade da norma que proíbe delegados de chefiar policiamento ostensivo no Rio de Janeiro.
2: A decisão foi tomada em sessão virtual. Os ministros julgaram uma ação direta de inconstitucionalidade contra uma lei estadual de 2025 que estabelece o exercício de funções de comando ou de chefia em forças de segurança.
3: STJ mantém condenação da ex-deputada federal Flor de Lis dos Santos de Souza a 50 anos de reclusão pela morte em 2019 do pastor Anderson do Carmo de Souza, o então marido dela.
2: Os ministros também mantiveram uma anulação de júri que absolveu outros 3 réus. Fátima Uchoa.
4: O assassinato a tiros do pastor Anderson ocorreu na casa da família em Niterói. Flor de Lis foi condenada por planejar o crime. O Tribunal de Justiça do Rio de Janeiro havia anulado a absolvição de uma neta biológica da ex-deputada e de 2 filhos adotivos, sob o fundamento de que a decisão dos jurados foi contrária às provas do processo. Por isso, os 3 devem ser submetidos a novo júri popular. Em relação a Flor de Lis, a relatora no STJ, desembargadora convocada Nilsoni de Freitas, observou que a decisão de pronúncia que levou a ex-deputada a julgamento apresentou fundamentação suficiente com base em provas periciais e testemunhais.
3: Mais de 4 bilhões de reais foram arrecadados nesta edição da Semana Nacional da Execução Trabalhista.
2: Durante 5 dias, a Justiça do Trabalho concentrou esforços para garantir o pagamento de dívidas já reconhecidas. Larissa Batista.
5: Os dados parciais desta edição revelam a dimensão da iniciativa. Cerca de 77 mil audiências foram realizadas em todo o país e mais de 20 mil acordos foram firmados entre trabalhadores e empresas. Ao todo, mais de 4 bilhões de reais foram arrecadados. Neste ano, a Força-Tarefa concentrou esforços nos grandes devedores e na localização de bens. A estratégia buscou encontrar recursos para quitar milhares de dívidas trabalhistas, de quem já tinha o direito reconhecido.
3: As eleições estão chegando e a Justiça Eleitoral tem alguns aplicativos que vão facilitar a vida do eleitor.
2: Essas ferramentas permitem consultar serviços, denunciar irregularidades e acompanhar informações da votação. Estevam Furtado.
6: O e-título permite consultar o local de votação, a situação eleitoral e outros serviços. Já o Pardal é o canal para denunciar irregularidades como propaganda ilegal e suspeita de compra de votos. O boletim na mão permite consultar os votos registrados nos boletins de urna a partir do QR Code impresso no documento. E o aplicativo Mesário reúne treinamentos e orientações para quem vai trabalhar nas sessões eleitorais. Todos eles estão disponíveis gratuitamente nas lojas Google Play e Apple Store.
3: O Ministério Público Federal divulga novo balanço sobre o uso de recursos ambientais do caso Brumadinho.
2: O relatório apresenta avanços em obras, compras de veículos, drones e regularização de terras nas unidades de conservação. Sabrine Menezes.
7: Fruto de uma decisão da Justiça Federal, com anuência do MPF, do Ministério do Meio Ambiente e do IBAMA, o projeto G7 Parques Nacionais converte multas ambientais da Vale em investimentos para a preservação de 7 parques nacionais de Minas Gerais. Segundo o relatório, no período mais recente foram solicitados 21 milhões de reais, usados principalmente em contratos de engenharia. Os recursos também financiam projetos de infraestrutura, compra de equipamentos e regularização fundiária. As novas solicitações de aporte financeiro, cerca de 37 milhões de reais, serão utilizados para proteger as unidades, melhorar as estruturas dos parques e incentivar o turismo sustentável.
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3: A você uma boa noite.
2: Um fim de semana excelente e até segunda-feira.

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1: Eu sou Humberto Pinheiro e estes são os destaques de hoje do Jornal do Senado, que começa agora. Plataformas digitais terão que divulgar relatórios sobre proteção de crianças e adolescentes. Há 80 anos, Constituição de 1946 marcava a redemocratização do Brasil. Projeto no Senado amplia direitos de trabalhadores domésticos no seguro-desemprego. Boa noite. As plataformas digitais com mais de 1 milhão de usuários menores de 18 anos precisam publicar o primeiro relatório semestral de transparência previsto no Estatuto Digital da Criança e do Adolescente. O documento deve detalhar as medidas adotadas para proteger crianças e adolescentes, além de informar como a plataforma identifica e enfrenta riscos e recebe e trata denúncias. A exigência vale para provedores e aplicações de internet destinados a menores de idade ou com acesso provável por esse público. Repórter Pedro Pincer.
2: Plataformas digitais acessadas por crianças e adolescentes com mais de 1 milhão de usuários menores de 18 anos precisam publicar o primeiro relatório semestral de transparência previsto no ECA Digital. O documento precisa detalhar como a plataforma protege crianças e adolescentes e como lida com riscos e denúncias. O autor da proposta do ECA Digital foi o senador Alessandro Vieira, do MDB de Sergipe. Ele destaca a importância e o ineditismo da legislação.
3: Nós estamos regulando parcialmente a atividade das empresas mais poderosas da história do capitalismo. Essa é a primeira lei das Américas nessa matéria. As empresas serão obrigadas a, por padrão, organizar seus aplicativos, seus produtos, seus serviços, na forma mais protetiva para a criança e adolescente. Esse é um projeto, essa é uma legislação voltada para a proteção da criança e adolescente.
2: Mais informações sobre o ECA Digital e sobre as obrigações previstas podem ser consultadas em gov.br/ANPD.
1: Há 80 anos, em 18 de setembro de 1946, o Brasil promulgava uma nova Constituição, após o fim do Estado Novo. A Carta Constitucional reestabeleceu as eleições diretas, fortaleceu o Congresso Nacional e devolveu autonomia política e administrativa a estados e municípios. O texto também ampliou direitos e garantias individuais e marcou a redemocratização do país. Mais detalhes com o repórter Rodrigo Rezende.
4: Depois de 15 anos de governo Getúlio Vargas, entre 1930 e 1945, e 8 anos da ditadura do Estado Novo, iniciada em 1937, o Brasil teria, em 1946, uma nova Constituição. O consultor legislativo Gilberto Guerzoni ressalta que o fim da Segunda Guerra acelerou o processo de democratização no país e praticamente exigiu a elaboração de um novo conjunto de leis. O presidente da Assembleia Constituinte foi o senador Melo Viana. Em 18 de setembro de 1946, a nova carta foi promulgada e, segundo Guerzoni, era uma constituição liberal e a mais democrática até então.
5: Nós temos a volta da autonomia dos estados e municípios, das eleições diretas para governador e prefeito e para presidente da república, né, o restabelecimento das assembleias legislativas, das câmaras municipais e do próprio Congresso Nacional.
4: A Constituição de 1946 ficou em vigor até o golpe de 1964. Ela foi substituída formalmente pela Carta de 1967.
1: Busca pela igualdade de direitos para os trabalhadores domésticos deve ganhar mais um capítulo com o novo projeto apresentado no Senado. A proposta pretende alterar a lei que regulamenta o trabalho doméstico remunerado para equiparar as regras do seguro-desemprego da categoria às aplicadas aos demais trabalhadores. Repórter Douglas Castilho.
6: Atualmente, a trabalhadora doméstica demitida sem justa causa tem direito a ganhar um salário mínimo em até 3 parcelas, desde que tenha trabalhado por pelo menos 15 meses nos 2 anos que antecederam o fim do emprego. As demais categorias profissionais podem ganhar de 3 a 5 parcelas e o valor é calculado com base na média dos últimos salários. O consultor legislativo da casa, Bernardo Schettini, destacou que, apesar dos avanços alcançados nos últimos anos, a garantia plena na seguridade social das trabalhadoras domésticas ainda não foi atingida.
7: Hoje, essas trabalhadoras e esses trabalhadores também acessam o FGTS FGTS, o próprio seguro-desemprego, têm direito a uma jornada e uma escala de trabalho dignas, recebem horas extras quando devidas. A principal divergência hoje em dia, no âmbito da Seguridade Social, está no seguro-desemprego.
6: Outro ponto do projeto indica o Fundo de Amparo ao Trabalhador, FAT, como fonte para custear os gastos com a implementação das novas regras. O texto agora aguarda envio às comissões pertinentes.
1: Uma proposta e análise na Comissão de Educação propõe a instalação de botão de pânico nas escolas. Além do dispositivo emergencial para acionar autoridades, o texto também prevê que estabelecimentos de ensino das redes pública e privada implementem medidas como câmeras de vigilância e treinamento de pessoal responsável pelos equipamentos de segurança. O objetivo do projeto é prevenir e combater a violência escolar. Por isso, estipula que todo ano ocorram simulações para testar os planos de segurança, que devem contar com a participação obrigatória de alunos e funcionários. O texto determina ainda que os estados mantenham áreas de inteligência voltadas à prevenção de agressões nas escolas, inclusive no ambiente virtual.
8: Eleições 2026.
1: Falta pouco para o dia das eleições de 4 de outubro. A Justiça Eleitoral já analisou mais de 99% dos pedidos de registro de candidatura em todo o país. Os tribunais eleitorais também já começaram a preparar as urnas eletrônicas. O processo inclui a instalação dos sistemas e a inserção dos dados que serão utilizados na votação. A reportagem é de Raíssa Abreu.
9: Segundo o presidente do TSE, ministro Cássio Nunes Marques, é só depois do julgamento de todos os pedidos de candidatura que os tribunais regionais podem lacrar o sistema das urnas eletrônicas. Os dados dos 13 candidatos à presidência da República já foram carregados. É o que conta o coordenador de processamento da Secretaria Judiciária do Tribunal, Daniel Vasconcelos.
10: Na sequência, os TREs irão fazer também essas cerimônias de judiciamento do candidato, de modo que para cada unidade da federação seria dada a carga de todos os cargos, não só de presidente, mas dos demais que estão em jogo esse ano.
9: O primeiro turno das eleições acontece no dia 4 de outubro.
1: Lembrando que neste ano o eleitor irá votar em dois senadores, mas atenção, são dois senadores diferentes, um voto para cada candidato ou candidata. Primeiro, o eleitor escolherá um candidato e confirmará a escolha. Em seguida, registrará o outro voto. Se o eleitor repetir o mesmo número nas duas oportunidades, apenas o primeiro voto será considerado válido. O segundo será anulado automaticamente pela urna eletrônica. Também é importante lembrar que na votação para senador não é possível votar na legenda, ou seja, o eleitor não poderá digitar apenas o número do partido. Caso isso aconteça, o voto para senador será considerado nulo. No dia da eleição, é permitido levar os números dos candidatos anotados no papel. O primeiro turno da eleição ocorre no dia 4 de outubro e para ajudar o cidadão a se informar melhor, o Senado Federal criou uma página especial para a cobertura das eleições. O site pode ser acessado por meio do endereço senado.leg.br/eleições. Com trabalhos técnicos de Eliseu Caires, o Jornal do Senado fica por aqui. Acompanhe agora as notícias do Tribunal de Contas da União e da Câmara dos Deputados. Boa noite e um bom fim de semana.
8: Minuto do TCU.
11: O Tribunal de Contas da União avaliou as barreiras enfrentadas por pequenos provedores de internet no Brasil. Essas empresas têm papel importante na expansão da conectividade. Em municípios com até 30 mil habitantes, elas respondem por 91% das conexões de fibra ótica. A auditoria identificou problemas que aumentam custos e dificultam investimentos. Entre eles, estão dificuldades para compartilhar postes, acesso ao crédito e a concorrência com provedores ilegais. O TCU também apontou que o furto de cabos e a atuação de organizações criminosas prejudicam a prestação do serviço em alguns locais. O tribunal recomendou que a Agência Nacional de Telecomunicações e o Ministério das Comunicações revejam as regras de compartilhamento de infraestrutura e adotem medidas contra provedores ilegais. Saiba mais em tcu.gov.br.
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14: Câmara cria regras especiais para controle sanitário da agricultura familiar.
15: Deputados estudam modernizar sistema de busca de pessoas desaparecidas.
14: Comissão inclui cálculo do fator amazônico nas políticas públicas da região.
16: Boa noite. A Comissão da Amazônia aprovou a inclusão do chamado fator amazônico no cálculo das políticas de desenvolvimento social para a região. A repórter Fabielle Pires tem os detalhes.
17: Avançou mais um passo na Câmara dos Deputados a proposta que insere o chamado fator amazônico em políticas públicas do governo federal. O projeto foi aprovado pela Comissão da Amazônia e dos Povos Originários e Tradicionais. A ideia é que sejam considerados custos e prazos adicionais ao planejar e executar políticas de desenvolvimento social na Amazônia Legal, incluindo processos de compras públicas. A proposta foi apresentada por vários deputados da bancada amazônica de partidos diferentes. Segundo a justificativa do projeto, os desafios logísticos da Amazônia acabam aumentando os custos de produtos, serviços e investimentos públicos na região. Esses custos estão relacionados às grandes distâncias, às dificuldades de transporte, ao acesso a comunidades isoladas e às condições climáticas da região. Em entrevista à Rádio Câmara, o relator da proposta da Comissão da Amazônia, deputado Dorinaldo Malafaia, do PDT do Amapá, explicou que a região passa por dificuldades logísticas na organização de diferentes políticas públicas, de distribuição de alimentos e a cobertura vacinal de áreas isoladas.
18: O fator amazônico e o custo amazônico, ele é uma realidade nossa. Nós precisamos avançar do ponto de vista das políticas públicas, das políticas de gestão, para que a gente possa realmente adaptar isso a uma realidade que é a desigualdade regional.
17: O texto foi aprovado pela Comissão da Amazônia na versão sugerida pelo relator. Entre as mudanças propostas por Dorinaldo Malafaia ao projeto original, estão alterações na nova lei de licitações para que o valor estimado das contratações públicas na região amazônica inclua gastos extras com deslocamento, comunicação e acesso limitado a recursos. A proposta, que inclui o fator amazônico em políticas de desenvolvimento social, já havia sido aprovado também pela Comissão de Previdência, Assistência Social, Infância, Adolescência e Família. O projeto agora segue para a Comissão de Constituição e Justiça. Para virar lei, a proposta precisa ser aprovada pela Câmara e pelo Senado. Da Rádio Câmara de Brasília, Fabielle Pires.
13: Desenvolvimento Regional.
14: Roberto Duarte, do Republicanos do Acre, propõe criar um programa nacional para ampliar o acesso à energia solar com linhas de crédito quitadas a partir da própria economia obtida na conta de luz. A iniciativa também prevê o uso do saldo do FGTS para custear a instalação dos sistemas fotovoltaicos.
16: Roberto Duarte acrescenta que a proposta engloba o incentivo a condomínios solares comunitários, condições facilitadas para famílias de baixa renda e uma verba específica para financiar projetos por meio de emendas parlamentares.
13: Consumidor.
14: Celso Russomano, do Republicanos de São Paulo, é autor de projeto que obriga aplicativos de transporte e entrega a detalhar a composição do preço cobrado do consumidor. A plataforma deverá informar quanto fica com a empresa e quanto do valor é repassado a prestadores de serviço e estabelecimentos.
16: Celso Russomano também determina que as informações sobre o preço apareçam antes da confirmação da compra, inclusive quando houver o chamado reajuste dinâmico. O texto ainda exige a disponibilidade do histórico de cada operação por pelo menos 12 meses.
13: Homenagem.
14: Luciano Vieira, do PSDB do Rio de Janeiro, apresentou o projeto que inclui o nome de Sérgio Vieira de Mello no livro dos heróis e heroínas da pátria. A homenagem visa reconhecer a atuação do brasileiro que foi alto comissário da ONU, morto em um atentado à bomba no Iraque em 2003.
16: Luciano Vieira lembra que Sérgio Vieira de Mello atuou durante 34 anos na Organização das Nações Unidas, em missões voltadas à paz e aos direitos humanos. Entre as missões, o parlamentar destaca a condução do processo de independência do Timor-Leste, de 1999 a 2002.
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8: Saúde.
14: Passou em mais uma comissão da Câmara a proposta que prevê a criação de protocolo para atendimento de mulheres na menopausa pelo SUS. A repórter Maria Neves traz mais informações sobre o texto.
20: A Comissão de Finanças e Tributação da Câmara dos Deputados aprovou o projeto que obriga o Sistema Único de Saúde a elaborar protocolo clínico para o tratamento dos sintomas do climatério. Esse período, que começa por volta dos 40 anos e representa a transição da fase reprodutiva para a não reprodutiva da mulher, costuma ser marcado por sintomas físicos e emocionais. A autora do texto, deputada Ana Paula Lima, do PT de Santa Catarina, enumera algumas das dificuldades enfrentadas pelas mulheres nessa fase.
21: Aproximadamente 85% das mulheres experimentam fogachos durante a transição menopausal tardia e no pós-menopausa inicial. E cerca de 50% das mulheres no pós-menopausa eventualmente desenvolvem sintomas de atrofia vulvo-vaginal, incluindo secura vaginal e dispareunia.
20: O projeto original de Ana Paula Lima previa apenas a oferta de terapia hormonal pelo SUS. No entanto, a relatora na Comissão de Finanças e Tributação, deputada Ana Pimentel, do PT Mineiro, recomendou que se aprovasse a versão apresentada na Comissão de Defesa dos Direitos da Mulher. No entendimento da relatora, ao obrigar o Sistema Único de Saúde a oferecer terapia hormonal a mulheres no climatério, o projeto criava despesa obrigatória de caráter continuado para o Executivo Federal. Nesse caso, seria necessário apresentar a estimativa de custo da nova exigência e formas de compensar o gasto. De acordo com Ana Pimentel, o texto aprovado supera essa dificuldade por reformular a proposição em termos predominantemente normativos e programáticos. Em lugar de assegurar de forma direta a oferta obrigatória do tratamento hormonal, passa a prever que o sistema de saúde pode ofertar diferentes abordagens terapêuticas, inclusive hormonais. O projeto agora será analisado pela Comissão de Constituição e Justiça. Se aprovado, poderá seguir para análise do Senado. Da Rádio Câmara de Brasília, Maria Neves.
8: Previdência.
16: Para Adolfo Viana, do PSDB da Bahia, a conquista de um emprego formal não deve significar a perda imediata do Bolsa Família. O projeto de autoria do deputado estabelece a permanência da família no programa por 24 meses com o pagamento integral do benefício.
14: A proposta estabelece que a regra valeria mesmo quando a nova renda ultrapassar os limites atualmente previstos. Adolfo Viana sustenta que a medida dá mais segurança ao trabalhador, estimula a formalização e amplia a base de contribuintes da Previdência Social.
8: Educação.
16: Projeto de Rafael Brito, do MDB de Alagoas, altera a fórmula do repasse do PNAE, o Programa Nacional de Alimentação Escolar, para aumentar os recursos da merenda escolar, especialmente para o Norte e Nordeste. O objetivo é melhor atender estudantes em situação de vulnerabilidade econômica.
22: Hoje, o recurso da merenda é calculado apenas pelo número de alunos matriculados, sem considerar que existem escolas, por exemplo, que a maioria dos estudantes vive em situação de pobreza ou tem na alimentação escolar a principal refeição do seu dia. Essa minha proposta, ela não retira recurso nenhum do município, para ficar bem claro. Todos continuam recebendo o valor que já recebem. O que a gente está fazendo é criar um repasse adicional para os estudantes em situação de pobreza e extrema pobreza. garantindo mais recursos de alimentação justamente para as escolas que atendem quem mais precisa.
14: Rafael Brito esclarece ainda que o aumento será gradual até 2031. Segundo ele, a medida segue uma recomendação técnica do governo federal e usará dados existentes nos sistemas do CadÚnico e do Bolsa Família para evitar distorções e burocracia.
0: Cultura.
16: A coxinha pode ser reconhecida como patrimônio cultural e material do Brasil por causa de sua relevância histórica, cultural e gastronômica. O texto de Vitor Lippe, do PSD de São Paulo, destaca a presença do salgado em diferentes regiões e sua relação com a identidade alimentar do país.
14: O deputado também ressalta a importância econômica da coxinha, especialmente para pequenos negócios, como lanchonetes e vendedores ambulantes. Segundo Vitor Lippe, a produção e a comercialização do salgado movimentam uma cadeia que envolve empreendedores, indústria e geração de empregos.
0: Segurança Pública.
16: Comissão aprova projeto que busca modernizar o sistema de busca de pessoas desaparecidas. A repórter Silvia Munhato traz mais detalhes sobre as medidas a serem adotadas, inclusive o uso de câmeras de segurança.
2: A Comissão de Finanças e Tributação da Câmara dos Deputados aprovou proposta que busca modernizar a Política Nacional de Busca de Pessoas Desaparecidas. O texto reforça o uso de tecnologia nas investigações. Pela proposta, a política passa a tratar, além do desaparecimento, do combate ao tráfico de pessoas, inclusive quando o crime ocorrer no exterior contra a vítima brasileira. O texto prevê a autorização do uso de câmeras e reconhecimento facial para apoiar as investigações e acelerar a localização de desaparecidos com regras para proteger dados e preservar o sigilo das apurações. Outra medida é a integração de dados entre sistemas municipais, estaduais e federais para unificar as ações de busca. No Código Penal é criado artigo que tipifica o crime de desaparecimento ou tráfico de pessoas, englobando condutas como exploração sexual, trabalho escravo, adoção ilegal e remoção de órgãos, prevendo agravantes para situações envolvendo funcionários públicos, vulneráveis ou deslocamento da vítima para outra região. Também é incluído o crime de desaparecimento de pessoas na Lei de Crimes Hediondos, quando praticado contra crianças e adolescentes. E o texto ainda regulamenta o uso do alerta Amber, que teria o objetivo de emitir alertas nacionais para localização rápida de pessoas desaparecidas a menos de 24 horas. O relator da proposta na Comissão de Segurança Pública, deputado Sanderson, do PL do Rio Grande do Sul, destacou a necessidade de investimentos na área de inteligência.
3: Hoje nós temos algo em torno de 10% apenas dos crimes cometidos são levados a uma condenação. É muito pouco. Nós precisamos elevar isso, mas para elevar precisamos de tecnologia, de inteligência policial para que o promotor tenha condições de oferecer a denúncia e que os magistrados tenham condições de, com base nas provas, condenarem os culpados, mas a tecnologia deve estar a favor da população brasileira e este projeto então vem justamente nesse sentido.
2: Já a relatora na Comissão de Finanças e Tributação, deputada Camila Jara, do PT do Mato Grosso do Sul, fez alterações no sentido da implementação gradual das medidas previstas. O objetivo é adequar as mudanças à capacidade orçamentária da administração pública. A proposta que moderniza a Política Nacional de Busca de Pessoas Desaparecidas ainda será analisada pela Comissão de Constituição e Justiça. Depois seguirá para o plenário da Câmara. Da Rádio Câmara de Brasília, Silvia Minhato.
14: Fred Linhares, do Republicanos, apresentou o projeto que inclui o Distrito Federal na regra que aumenta a pena para furto de veículo levado a outra unidade da federação. A mudança busca eliminar a omissão do Código Penal, que atualmente menciona apenas os estados e outros países.
16: Pela proposta de Fred Linhares, o transporte de veículo furtado para o Distrito Federal impõe ao responsável uma pena de 4 a 10 anos de prisão, além de multa. O parlamentar considera que a alteração dá mais segurança jurídica à aplicação da lei.
14: Jadiel Alencar, do Republicanos do Piauí, apresentou relatório favorável à aprovação de projeto que amplia a proteção da imagem, da voz e da privacidade de crianças e adolescentes no ambiente digital. Ele explica que o texto busca combater situações de exposição abusiva.
16: Jadiel Alencar defende que conteúdos considerados prejudiciais sejam retirados das plataformas, com medidas para impedir a republicação do mesmo material. O texto também prevê a exclusão desses conteúdos dos resultados dos serviços de busca na internet.
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0: A Câmara aprovou regras especiais para o controle sanitário de produtos da agricultura familiar. A repórter Paula Bittar nos conta quais são.
1: A Comissão de Constituição e Justiça da Câmara aprovou uma proposta que prevê regras especiais para o controle sanitário e o comércio de produtos alimentícios da agricultura familiar, como doces, queijos e bebidas. O principal ponto da proposta é isentar de autorização governamental prévia a fabricação, a distribuição e a venda de produtos alimentícios coloniais ou artesanais da agricultura familiar, desde que cumpridas certas regras. Pelo texto, poderá haver fiscalização sanitária sobre os alimentos coloniais e artesanais produzidos pelos agricultores familiares, mas ela será prioritariamente orientadora. O projeto prevê que a dispensa de autorização governamental dependerá do cumprimento da lei e de normas relativas à produção, ao controle sanitário e às boas práticas de fabricação. De acordo com o texto aprovado, para comercializar os produtos alimentícios coloniais ou artesanais, os agricultores familiares deverão efetuar o registro eletrônico automático de cada produto previamente à primeira comercialização junto ao órgão competente definido em regulamento, com informações sobre o responsável pela produção, caracterização do produto, área geográfica de comercialização e outras informações. Também deverão capacitar em boas práticas de fabricação de alimentos o profissional responsável por registrar produtos que apresentem risco sanitário relevante, que são, em geral, alimentos mais suscetíveis à deterioração ou contaminação por micro-organismos. O projeto, que prevê regras especiais para o controle sanitário e o comércio de produtos alimentícios da agricultura familiar, segue agora para o Senado Federal. Da Rádio Câmara, de Brasília, Paula Bittar.
2: Dr. Flávio do PL do Rio de Janeiro apresentou projeto para reduzir barreiras à venda regional de produtos da agricultura familiar e artesanal. A proposta permite que produtos circulem fora da cidade de origem sem exigência de adesão ao sistema federal de inspeção.
3: O produtor, às vezes ele produz um queijo, um salame ou um doce no seu município e ele tem um selo de inspeção municipal e ele só pode comercializar dentro do município dele, mas o profissional que dá o selo de inspeção municipal é o mesmo que dá o selo de inspeção estadual e o selo de inspeção federal, que é o CIF. E às vezes você tem um município de um quilômetro de divisa com outro, a pessoa faz o queijo aqui e é convidado para participar de uma feira de produtos da agricultura familiar ou artesanal, não pode ir porque ele não tem o CISB ou o CIF. O nosso projeto de lei pede que quem tenha o SIM possa comercializar o seu produto da agricultura familiar e artesanal nos municípios vizinhos também. Então a gente quer que, como se fosse, diga assim ao SIM, quem tem o SIM possa comercializar o seu produto em todos os municípios do seu estado.
0: Dr. Flávio afirma que regras sanitárias criadas para grandes empreendimentos dificultam a regularização de pequenos produtores, incentivam a informalidade e limitam o acesso a mercados. Ele explica que o projeto prevê regulamentação pelo Ministério da Agricultura em até 180 dias.
2: Diego Andrade, do PSD de Minas Gerais, defende a criação do programa Leite do Povo para oferecer até 30 litros por mês aos beneficiários do Bolsa Família. Pela proposta, o governo federal deve pagar parte do custo e o restante seria descontado diretamente do benefício.
0: Diego Andrade afirma que a iniciativa pretende ampliar o acesso à alimentação com prioridade para famílias com crianças pequenas, gestantes e idosos. Ele também defende que a compra do leite seja feita de produtores e cooperativas brasileiras para fortalecer a produção nacional.
2: Termina agora o Jornal Câmara dos Deputados, produzido pela Rádio Câmara, com trabalhos técnicos de Wellington Teles e a apresentação de Val Monteiro e Luciana Vieira. Uma boa noite para você.
0: A Voz do Brasil está de volta na segunda-feira. Boa noite e bom fim de semana.
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De volta no Paredão da Sentinela. 97.9, trazendo a boa música pra você. Pedro Bento e Zé da Estrada, Sete Palavras, Moacir Franco, Tema de Bárbara, Larissa Costa, Costureira Guerreira.

0: 22:15.
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8: 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Família Dias, um jantar para Jesus. Renato e seus bloqueios, será mentira ou será verdade? Zé Bart e Larissa, pensão alimentícia.

0: 22h29.
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0: Paradão da Sentinela agora em Sentinela do Vale, a Rádio FM. Vanderlei Cardoso, o bom rapaz. Paula Fernandes, Mineirinha Ferveu. Mira Júnior e Nilton Santos, Santa Paulina.

0: 22:42.
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0: Estamos com você no Paradão da Sentinela. Zé Henrique e Gabriel, Mala Amarela, Gino e Geno, Ela Chorou de Amor, Rony Fon, A Praça.

0: A hora certa para você, 22:54.
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0: Paradão da Sentinela, um musical especial para você ouvir música de todos os tempos. Leno e Lilian, Pobre Menina. Rick Renner, Nossa Senhora Aparecida. De Lucas e Lucian, O Milagre da Caixa 7.

0: 23:08.
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0: Estamos com você no Paradão da Sentinela. Marília Mendonça supera. Velho Milongueiro, sou bonito e danço bem. Zé Bart e Larissa, desafio do Garanhão.

0: 23:19.
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0: Estamos aí com o Paradão da Sentinela, os serranos, namoro de sítio, Padre Alessandro Campos, quem vai mandar é a mulherada. Os fazendeiros Rosa Branca.

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1: É, é verdade.
0: Senão o Jano Velho ficava muito nervoso, perigava que ele ia embora. 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

0: Paradão da Sentinela traz a hora certa. 23:34.
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0: Paradão da Sentinela continua com boa música aqui pela Sentinela do Vale de Gaspar, 97.9. Ronaldo da Viola, Jeito de Caboclo, Goiano e Paranaense, Lamento de um Peão, Porto Rico e Beira-Mar, Grileiro de Terras.

0: 23:47.
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0: Vamos com mais músicas aqui no Paradão da Sentinela. Gaúcho Gonzalvino, Raízes do Meu Rio Grande. Thiago Viola e Carlos Lima, Bandeira da Paz. Baitaca e Mano Lima, a música Guasqueiro Tomador.

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0: E se a noite é para repousar, eu desejo a todos vocês um bom repouso e que acorde com um bom dia. Amanhã estaremos de volta neste mesmo horário.
1: Hora certa.
2: Meia-noite e um.
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0: Obrigado. Obrigado, gente.
1: Meia-noite 32.
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0: Meia-noite 44.
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1: Hora certa.
2: 1:04.
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1: Uma e cinco.
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0: 1:33.
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0: 1h40.
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0: 1:51.
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0: Que bonito.
1: Que bonito, hein?
0: Que bonito.
1: Que cena mais linda.
0: Que bênção de Deus.
1: Que cena mais linda.
2: Hora certa. 2:01. 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

0: 12:20.
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0: tem que beber com emergência.
1: 2:29. 97.9 FM.
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0: 14:49.
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2: Hora certa. 2:59.
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5: Vem com essa matemática diferenciada assim, ó.

0: 3:19.
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7:40. 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
0: Hora certa. 4:01. 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
0: Dentro de 30 segundos, mais um programa de audiência aqui na Sentinela.
4: Atenção, atenção para o top de 3 segundos. Vem aí mais um campeão de audiência.
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1: Estamos chegando com Deus no comando, o abração aqui do Roberto.
0: E o Uta bem gostoso do Meirinho. Começa o programa Roberto e Meirinho pra todo o Brasil e fora dele também. É eu, bem. Obrigado, Deus, obrigado, amigos que estão curtindo o programa Roberto e Meirinho. No seu rádio, na sua viagem, no seu trabalho. Começa a festa da música sertaneja. E como você pede, a gente canta, porque relógio que atrasa não adianta. Tu tá comendo vrido, composição do Gordurinha. Aguenta, coração! Programa Roberto e Meirinho é

Roberto Meirinho, obrigado de coração. Eu sempre disse isso. O rádio é o meio de comunicação mais importante que existe. Que bom que vocês lutam por esse veículo, por esse meio de comunicação, para que a gente possa chegar na casa das pessoas, aos corações das pessoas.

0: você ouviu aqui no programa Roberto e Meirinho, nossos amigos Zezé de Camargo e Luciano, cantando grande sucesso Muda de Vida, composição do Carlos Andaldo, Elias Muniz e da Fátima Leão. É o programa Roberto e Meirinho, a festa da música sertaneja.
1: É hora da piada.
2: Compadre, oi. Eu tenho um amigo, rapaz, que ele é tão esquecido.
3: É.
2: Foi no médico.
3: Sei.
2: Doutor, eu vim aqui porque eu tô muito esquecido. O que é que você tem, meu irmão? Doutor, esqueci. Passou o remédio pra ele. Chegou lá, tomou o remédio, falou pra mulher dele: ó, mulher, agora eu tô bom. Qual é o remédio que você tomou? Ui, esqueci. Sentou na cama de manhã cedo pra levantar. Minha velha, me explica uma coisa: eu tô levantando, eu tô deitando.
0: O que a gente não esquece aqui é que o programa Roberto e Meirinho é a festa da música sertaneja.
4: Ai, ai, ai, meu Deus! O que eu faço agora?
0: Que foi, meu amigo?
4: Estou com um problema seríssimo. Fraude! Alteraram meu contrato! Falsificaram a minha assinatura!
0: Ah, por isso que você tá nervoso? Não se preocupe, pra isso eu já tenho a solução. Se você estiver precisando...

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0: você ouviu aqui no programa Roberto e Meirinho, os gargantas de ouro do Brasil, milionário José Rico cantando um grande sucesso, Solidão, uma composição do José Rico e do Cristóvão Rey. É o programa Roberto e Meirinho, com a audiência lá em cima. Hoje tem entrevista com o nosso grande amigo Ratinho, ele mesmo, direto do SBT para o programa Roberto e Meirinho, uma super entrevista com um dos maiores apresentadores do Brasil. Tem também daqui a pouquinho as maiores youtubers do Brasil e muita música sertaneja pra você.
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2: Quatro e 16.
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4: Voltamos! Programa Roberto e Meirinho pra todo o Brasil e fora dele também. É eu, bem! A cultura musical de um país cantada e contada aqui no seu rádio. E hoje na mix do programa Roberto e Meirinho, ele, Luan Santana, cantando com Roberto e Meirinho. Grande sucesso! A Noite do Nosso Amor. Composição do Jaque e do Abel. Aguenta, coração! Na mix do programa Roberto e Meirinho, é

Roberto e Meirinho, eles, Leandro e Leonardo, cantando O Cheiro da Maçã, uma composição deles, Zezé de Camargo. É o programa Roberto e Meirinho, a festa da música sertaneja, que vai ficar muito melhor com a

0: aqui nessa mesa pra relembrar o tempo que eu comecei. Sai daí! Tá atrapalhando, rapaz! Tá começando o programa, pô! Vai pro intervalo, já começou!
1: Ele já tá aqui! Um dos maiores apresentadores da televisão. Alegria e descontração com ele, Ratinho, o nosso grande amigo incentivador da música sertaneja. Por isso ele tá aqui hoje no programa Roberto e Meirinho. Daqui a pouquinho, não saia daí. O eterno carinho de Roberto Meirinho pra você que deixa suas mensagens nas redes sociais, que curte o programa Roberto Meirinho na sua rádio preferida. O nosso eterno carinho para o Altemir e sua linda família lá no sul. O nosso querido Duque, o Ney Paulo, lá em São José do Rio Pardo. O Adilson Turismo de Leme, o Claudinho Torres de Itanabi. Fala, Claudinho! O Zé Roberto e família, a Antônia, a Vera, a Dina, a Zezé e a Eliane, a Cristiane de Uberlândia, a Sueli Mecate de Curitiba, minha querida mãezinha lá em Itacaratu, a Dona Maria, o Fernando Bianchi, o Antônio Carlos Consone lá do Face Nejo, o Rafael, o Adalberto, o meu ex-paciente André Muniz, que manda um abraço para eles, a Denise e o Cardoso, grandes fãs de Roberto Meirinho. O nosso eterno carinho também para você, Baba, Antonella, Jorginho e família lá em Pindorama, o DJ Roberto Augusto, o nosso eterno carinho para vocês!

0: cantando grande sucesso Ausência, composição deles mesmos, Christian Ralph. E olha só, gente, a audiência tá lá em cima. E sabe por quê? Hoje tem entrevista com ele, nosso grande amigo Ratinho, diretamente do SBT para o programa Roberto Meirinho, contando tudo sobre a vida dele, sobre a carreira. Uma entrevista imperdível daqui a pouquinho, viu? Não saia daí. Tem também as maiores youtubers do Brasil com dicas e receitas que facilitam o seu dia e muita música sertaneja pra você!
1: Vai pro intervalo, já começou errado, pô!
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0: 4:31.
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5: Voltemos!
6: Olá!
5: É o programa Roberto Meirinho pra todo o Brasil e fora dele também. É Elvis! A festa da música sertaneja, a alegria do seu rádio. E olha, gente, e como você pede, a gente canta, porque relógio que atrasa não adianta. Lágrimas, uma composição do Roberto e do Maracaí. Aguenta, coração! Programa Roberto Meirinho.

0: programa Roberto e Meirinho, nossos amigos Jean e Giovanni, cantando grande sucesso Nem Dormindo Eu Consigo Te Esquecer, composição do César Augusto. É o programa Roberto e Meirinho, a alegria do seu rádio, a festa da música sertaneja. E atenção, você que tem a sua empresa, a sua marca, o seu produto e quer anunciar para mais de 50 milhões de ouvintes. Isso mesmo, 50 milhões de ouvintes! É só aqui no programa Roberto Meirinho, o sinônimo do sucesso!
1: Um abraço especial a essa dupla aí, a dupla mais querida do Brasil, Roberto e Meirinho, hein? 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

0: Pirifirifum, fom, furifó, furififom. Grande abraço, Meirinho. Sou seu fã. Deu pra ver, né?
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2: Aê, aô, Meirinho. Firme no golpe, aí é sucesso, hein? Abraço, meu irmão. Tamo junto.
3: Aô, esse carinho que nos motiva, nossos grandes amigos, o Sérgio Rezueno e o cantor Alex. O nosso eterno carinho pra vocês.
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0: Roberto e Meirinho, eles, Duduca e Dalvan, cantando Meus Pedaços, uma composição do Carlos Randall e da Roberta Miranda. É o programa Roberto e Meirinho com audiência lá em cima. Hoje tem ele, o apresentador Ratinho, contando tudo, mas tudo mesmo sobre a carreira. Tem as maiores youtubers do Brasil e muita música sertaneja pra você.
1: Deixa eu tomar um pouquinho de café, pode?
0: Claro que pode, boa ideia, vamos lá, Bodão.
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3: Quatro e 47.
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0: 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Oba! Programa Roberto e Meirinho pra todo o Brasil e fora dele também. É eu, bem! E aqui a gente faz assim, todo mundo, todo doidinho! Composição do Roberto e do Meirinho e do Maracaí. Aguenta, coração! É hora do fuzuê! É hora do modão!
8: Bota pra torar!

Alô, galera, que honra mais uma vez aqui no programa Roberto e Meirinho. Segura, Roberto e Meirinho, é só alegria e não tem pra ninguém. E a outra, hein? Um abraço de Rio Negro.

0: Nossos amigos Rio Negro e Solimões cantando Peão Apaixonado, composição do Pinóquio. Um abraço, Solimões, um abraço, Rio Negro. É o programa Roberto e Meirinho, a festa da música sertaneja.
1: Alô, ouvintes do programa Roberto e Meirinho, eu sou Fernando Pavone, cantor autista. Mando um abraço pra todos vocês.
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0: interpretada por Roberto Meirin e Fernando Pavone, o projeto de inclusão social que conquistou o Brasil.
1: Ô Meirin, eu tô ouvindo a rádio aqui e eu gostaria de oferecer uma música para o Ed Mota, meu cunhado. Eu sou o Índio, cunhado do Ed, e eu gostaria de oferecer uma música para ele. João Carreira e Capataz, Bruto, Rusco e Sistemático.
2: Olá, amigos do programa Roberto Meirin, aqui quem fala é o João Carreiro. Agradecer pelo carinho, pelo respeito que vocês têm comigo e com todos da música sertaneja.

0: Meirinho, na hora do fuzuê, eles, João Carreiro e Capataz, cantando Bruto, Rústico e Sistemático, composição do Jades e do João Carreiro. É o programa Roberto Meirinho que hoje recebe ele, o apresentador Ratinho, diretamente do SBT para o programa Roberto Meirinho, numa super entrevista. Tem daqui a pouquinho também as maiores youtubers do Brasil e muita música sertaneja pra você.
1: Ô, galera, continue ligadinho aí que o programa Roberto e Meirinho volta já já. Aquele abraço do Solimões e não tem pra ninguém, é só alegria. E a outra, hein?
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3: Cinco e dois.
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Padre e Mulher do programa Roberto Meirinho, onde desfilam as grandes vozes femininas da música sertaneja. E hoje vamos começar bonito, bonito, com ela, nossa brasiguaia, nossa queridíssima Perla, cantando o grande sucesso Mercedita, uma composição Ramon Sisto Rios, uma versão do Belmonte. Aguenta, coração! No Quadro e Mulher do programa Roberto Meirinho, essa

0: aqui nesse programa só toca modão.
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0: você ouviu aqui no quadro e mulher do programa Roberto Meirinho, ela, Paula Fernandes, cantando grande sucesso pra você. Uma composição dela, Paula Fernandes, e deles, Zezé de Camargo. É o programa Roberto Meirinho, a festa da música sertaneja.
1: É hora da piada.
2: Caboclo tava comendo um restaurante em beira de estrada.
3: Sim.
2: Bife duro demais da conta. Ele chamou o garçom e falou: moço, pelo amor de Deus, chama o gerente lá agora pra mim. Ele falou: não adianta, ele não dá conta de comer essa porcaria.
0: É o programa Roberto Ribeirinho. Alegria tem nome! Opa! Atenção, você que tá com violão na mão ou não, cante uma canção que a gente mostra pro povão. Mas tem que ser uma canção do Roberto Meirinho. Vamos ver quem tá cantando a música do Roberto Meirinho hoje?
4: Você, meu sal de mel, pedaço do céu.
0: Eu não acredito. Você aqui de novo. Não, não é você. Você não entendeu. Tem que ser uma canção do Roberto e Meirinho.
5: Ok, ok. Houve um equívoco. Houve um equívoco aí.
6: Se perceber os sintomas, um médico tivesse consultado. 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

0: Chico Mineiro e Mineirinha, faça como eles. Você que tá com o violão na mão ou não, cante uma canção que a gente mostra pro povão. Mas tem que ser uma canção do Roberto e Meirinho, igual Chico Mineiro e Mineirinha, que tava na beira da estrada cantando modão. É o programa Roberto e Meirinho, a festa da música sertaneja.
1: Alô, nossos irmãos Roberto e Meirinho, um grande abraço do Edson.
2: E do Hudson.
1: Parabéns por esse programa, se nós estamos aqui,
2: é. É isso aí, esses caras são amigos nossos já faz um século já, né, bicho? É desde a época do circo e hoje nós estamos junto com vocês aqui, é uma honra pra nós.
1: Pra nós é uma honra muito grande, parabéns pelo sucesso no Brasil e no mundo que vocês fazem. Tamo junto, valeu.
3: Alô, amigos, aqui quem fala é o Creone do Trio Parada Dura. Tô passando aqui, meus amigos, para dizer para todos vocês que muito em breve, se Deus quiser, estaremos no programa do Roberto e Meirinho. Creone, Leonito e Xonadão, o Trio Parada Dura.
0: Aí as celebridades do Brasil, nossos amigos Edson e Hudson e Creone do Trio Parada Dura, deixando sua mensagem aqui no programa Roberto e Meirinho.
4: Agora vamos tirar o leitinho da vaca, né? Eita, todo mundo curtindo Roberto e Meirinho, que programa bom, bacana. Então é uma paradinha rápida, viu, gente? E eu já volto com eles.
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6: Cinco e dezessete. 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
6: 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A DL Cor Convênios informa. Faleceu nesta sexta-feira na residência no Baú Central, em Ilhota, aos 92 anos, a senhora Maurina da Rocha. Deixa familiares. O sepultamento será realizado nesse sábado às 17 horas, saindo o féretro da capela da comunidade Nossa Senhora do Rosário, no Baú Central, onde o corpo está sendo velado e onde haverá celebração, seguindo após para o cemitério do Baú Central, em Ilhota. A DL Cor Convênios informou o falecimento da senhora Maurina da Rocha, moradora do bairro Baú Central, em Ilhota.
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16: É o programa Roberto Meirinho pra todo o Brasil e fora dele também. É eu, bem, a festa da música sertaneja, a cultura de um país cantada e contada aqui pra você. E aqui, como você pede, a gente canta, porque relógio que atrasa não adianta. A trilha sonora do programa Roberto Meirinho, sucesso nacional. Uma composição Meirinho Júnior. Aguenta coração. Programa Roberto Meirinho é só modão.

0: É a festa da música sertaneja aqui no seu rádio. E a festa vai ficar bem melhor porque ela já está por aqui. Chega mais, Filó!
1: Intestino preso, né? Tem uma dificuldade muito grande para emagrecer, precisa acelerar o metabolismo em uma receita super fácil. Filó, doutor, mas a coisa está feia, eu preciso que resolva realmente hoje. Vamos lá? Você vai precisar de 200 ml de água, bem geladinha, uma folha de couve bem lavadinha, picadinha, certo? Você vai precisar aí de 4 ameixas. Filó, doutor, essa receita deve ser muito boa. Meio pepino picadinho. E também uma colher de café de canela em pó. Deixa eu pegar aqui uma colherzinha de café. Uma colher, a medida de uma colher de café de canela em pó. Nossa, Filó, mas essa receita eu estava precisando. Porque às vezes, gente, muitas pessoas não conseguem emagrecer porque o intestino não funciona. E a gente tem como sim fazer aquela limpeza, né? Naturalmente em casa. Vamos liquidificar? E foi. Filó, doce. Olha só, deixa eu pôr aqui que eu já vou falar pra vocês de novo. Como que eu tomo, Filó? Você pode tomar de manhã em jejum ou se não tomar à noite, meu amor, que vai ser aquela varredura. Saúde, meu amor. Lembrando que é muito importante você hidratar o seu corpo, comer bastante alimentos ricos em fibras para estimular aí o funcionamento do seu intestino. Se você for fazer uma vez e sentir que ainda precisa estimular ainda mais, faça 2 dias seguidos que será incrível. Deixa o joinha, se inscreva no canal. Todas as minhas redes sociais estão Coisas de Filó Oficial e eu estarei aqui te esperando a qualquer hora, com muito amor e carinho. Bye!
0: Bye, bye, Filó! Esperamos você no próximo programa, sempre com dicas maravilhosas que facilitam o nosso dia. Aí foi um dos quadros que conquistou a internet e conquista hoje o rádio. Coisas de Filó!
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0: Macarena, canção típica espanhola, o segundo single com mais tempo no ranking nos Estados Unidos. E é o segundo single com mais tempo em primeiro lugar. E chegou a atingir o topo da Billboard em 1995. Mas também a canção, pela revista Rolling Stones, é considerada a segunda mais irritante da história. A sua gravação original foi da dupla Los Del Rio, em 1995. E a composição é deles, Antônio Romero Monge e Rafael Ruiz. A versão brasileira sertaneja você vai ouvir agora com nossos amigos do grupo Tradição.
3: Alô moçada, nós somos o grupo Tradição. Estamos passando aqui para mandar um grande abraço para os nossos amigos Roberto e Meirinho. E o Tradição tá junto aqui no programa Bruto de Bom. Um abraço do grupo.

0: Unidos, Reizinho e Rafael cantando Fake Boy, uma composição do Bruno, do Mariano, João, do Léo Mantovani, do Nestor Hotzen e do Wellington Daniel. É o programa Roberto e Meirinho, com audiência lá em cima. E sabe por quê? Ele já está por aqui.
1: Tô aqui nessa mesa pra relembrar o tempo que eu comecei por essa cama.
0: Já, já, Ratinho, já, já.
1: Sai daí! É, tô atrapalhando, rapaz. Vai pro intervalo, já começou errado.
0: Vamos pro intervalo, porque a audiência tá lá em cima. E vocês já viram que ele está aqui a todo vapor. Já tá no clima do programa Roberto e Meirinho. Um dos maiores apresentadores do Brasil, contando tudo sobre a sua carreira. O Ratinho do SBT, hoje no programa Roberto e Meirinho. Não saia daí, é daqui a pouquinho, né, Bodão?
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3: Cinco e trinta e cinco.
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11: Opa! É o programa Roberto e Meirinho pra todo o Brasil.
12: Brasil!
11: E fora dele também. É eu, bem, a festa da música sertaneja aqui no seu rádio. E chegamos agora. Deixa eu atender o telefone aqui, peraí. Alô? Alô?
13: Alô? Onde você tava? Tenho certeza que você tava na farra de novo!
11: Ô, bem! Que saudade! Eu tava...
13: E não me chama de bem não, seu mentiroso, sem vergonha, safado!

Cristã no Brasil, o pau quebrou com Roberto e Meirinho, uma composição do Bodão. É o programa Roberto e Meirinho, a festa da música sertaneja, e ele já está por aqui. Nos dias de hoje, falando de grande mídia, poucos apoiam e incentivam tanto a música como ele. Assumidamente um amante da nossa música sertaneja, ele se tornou um dos nomes eternos da comunicação no Brasil. E hoje, ele está aqui conosco em um super bate-papo, o nosso queridíssimo amigo...

0: gente, aqui é o Ratinho, uma alegria enorme estar aqui com o Roberto Perinho, uma alegria muito grande, viu? Um abraço muito forte pra todo mundo aí.
1: Alô, Ratinho, que alegria ter você aqui conosco no programa Roberto e Meirinho. Tenho certeza que vai ser um momento muito especial para nossos ouvintes. Você que era um grande amigo do meu saudoso pai, grande amigo do Roberto e grande amigo meu, sempre anfitrião e sempre muito cordial quando nos recebeu, não só no programa do Ratinho, mas em todos os eventos que tivemos juntos. Um prazer enorme tê-lo aqui. E vamos começar então. Ratinho, você começou a trabalhar com quantos anos?
0: Eu trabalho desde os 8 anos.
1: 8 anos? O que você fazia com 8 anos, Ratinho?
0: Ah, eu engraxate, como todo mundo. 8 anos, aí ia na roça. Eu acompanhava meu pai na roça, né, meu pai? Ele chegou a fazer terreirões de café na roça, eu ia com ele.
1: Quando você descobriu essa aptidão pra apresentar, pra estar no palco, se comunicando, quando surgiu essa vontade de ser famoso?
0: Foi um professor chamado João. Eu era meio metidinho, assim, engraçadinho. Botou eu pra cantar num festival de música chamado, não vou lembrar o festival, foi em Marumbi, uma cidadezinha. E lá em Marumbi, tem uma música, para, Pedro, Pedro, para, música antiga. E eu ganhei o festival. Daí eu vi que era bom ser famoso, todo mundo começava a me elogiar. Daí um episódio antes disso, que o meu pai me contou, nós fomos num circo em Jandaia do Sul, a gente morava em Marumbi, mas fomos num circo em Jandaia do Sul, e o Mazzaropi estava fazendo show nesse circo. Mazzaropi. E o Mazzaropi, eu era o mais magrinho dele, ele pegou um monte de menino pra cantar a música. Nheco, nheco, nheco, a velha magá. E ele botou aquele monte de criança pra cantar. E eu era uma das crianças, mas eu era o menorzinho. E eu acho que eu era o mais engraçadinho, porque era o menorzinho. E, segundo meu pai, disse que ele pegou na minha cabeça e falou, mineiro, você vai ser artista. E em função disso, eu gosto do Mazzaropi até hoje, né? Acho ele um gênio. E a partir disso, segundo meu pai, eu comecei a querer ser artista.
1: Então temos que agradecer também ao nosso queridíssimo Mazzaropi por termos hoje um dos maiores apresentadores do Brasil. Mas vamos lá, Ratinho. Você acha que a sua autenticidade e o seu jeito de falar é o que te faz tão popular?
0: Ah, eu procuro ser o mais verdadeiro possível, né? Porque em vez de coisa a gente conta umas mentirinhas também. Mais verdadeiro possível, em especial em negócio. Eu não atrapalho a vida de ninguém. Se qualquer pessoa vier falar de negócio comigo, eu ver que não vai dar negócio, eu não demoro mais que 20 minutos pra falar que não. É o tempo dele e o meu tempo.
1: Vamos lá na frente então agora. No 90 Urgente, você chegou com um jeito diferente de apresentar. Como surgiu essa ideia, Ratinho?
0: Eu acho que é o que eu tinha pro momento, é o que eu inventei naquele momento. E aquilo me ajudou muito, aquele cassete fazia barulho, eu batia na mesa e aquela mesa era uma mesa meia falsa, pra fazer barulho, mesmo quebrava fax. Porque se eu não fizesse isso, eu não chegaria em São Paulo. Eu chegasse num terninho, o Carlos Massa chegou, seria só mais um no meio da multidão. Eu falei assim, já que eu sou naturalmente meio louco, eu vou tentar do meu jeitão aqui, vou tentar conquistar São Paulo assim. E deu resultado. Ter chegado de algum jeito diferente, né? Sempre quando vem uma dupla sertaneja falar comigo e vem trazer o CDzinho, eu falo, não vou ajudar vocês, vocês inventam outra coisa, estão muito igual os outros.
1: E aproveitando o gancho, qual o conselho que você daria para aqueles jovens que estão começando a carreira agora e sonham alcançar o sucesso como você, Ratinho?
0: A persistência é uma das qualidades que o homem tem que ter. Você tem que descobrir primeiro o que você gosta de fazer. E depois que você descobrir, você tem que persistir naquilo. Não interessa o sacrifício, você tem que persistir, porque a partir do momento que você faz o que você gosta, você não está trabalhando, você está vivendo. Essa é a minha opinião.
1: Ah, concordo plenamente com você, mestre. E agora, Ratinho, você é um apresentador, um empresário, um grande chefe de família. E muitas vezes o tempo deve ser seu aliado e muitas vezes não. Nas horas de lazer, o que mais você gosta de fazer?
0: O que é brasileiro, eu gosto do churrasquinho com meus amigos em qualquer lugar que tenha água. Sou apaixonado por água. Pode ser piscina, pode ser rio, pode ser lago, qualquer lugar que tenha água. Eu sou apaixonado por água, por churrasco e moda sertaneja.
1: Ah, com certeza. E nós já desfrutamos de momentos muito especiais ao seu lado. Mas, Ratinho, você já deve ter vivido de tudo nessa sua vida, né? Momentos maravilhosos, não só profissionalmente, como pessoalmente também na vida social. Se você pudesse voltar no tempo e reviver aquele momento, qual seria?
0: Seria o dia que eu assinei o contrato com o SBT, que era o meu sonho. Assinar um contrato com o SBT, trabalhar no SBT. Eu estava na Record muito bem, mas o meu sonho era ir pro SBT. Voltaria no momento da assinatura de contrato.
1: Ratinho, para nós, Roberto Meirinho, foi um prazer enorme recebê-lo aqui no programa. Agradecemos imensamente o seu carinho, sua atenção, sua disponibilidade e o carinho que sempre teve com a música sertaneja no geral, em especial com Roberto Meirinho. Esperamos revê-lo em breve aqui no programa. Mas agora, que modão nós vamos tocar para fazer aquele regaço, Ratinho?
0: Qualquer música antiga de Roberto Meirinho, qualquer música dele serve para mim, tá? Um abraço, irmão.
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0: super entrevista do nosso queridíssimo Ratinho. A pedido dele, vocês ouviram Fungado na Barra, uma interpretação de Roberto e Meirinho, composição de Candango do IP e Ari Soares. Obrigado, Ratinho, por esse momento maravilhoso aqui no programa Roberto e Meirinho. Esperamos revê-lo em breve. O nosso eterno carinho e reconhecimento a um dos maiores nomes da história da nossa comunicação brasileira. O nosso eterno Ratinho!
1: Para refletir,
0: a vida é um constante recomeço. Não se dê por derrotado e siga adiante. As pedras que hoje atrapalham a sua caminhada, amanhã enfeitarão a sua estrada.
1: Já vou ficar com saudade de vocês. Meus amigos, fiquem com Deus, porque graças a ele a vida continua. Um abração aqui do Roberto.
0: E o Uta bem gostoso do Meirinho. Não saia daí, a audiência tá lá em cima e a próxima atração é imperdível. Mas vamos montar na nossa lambreta e vamos em frente, que atrás vem gente, atrás da gente não tem ninguém. É eu, bem.
1: Tchau,
0: gente.

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1: Alô, amigos, alô, senhoras, alô, senhores, cordialmente, bom dia, bom dia, bom dia. Como vai você? Tudo bem? Tudo tranquilo? Ah, que bom saber que você teve uma semana maravilhosa, você está com a família, tudo bem. E hoje nós estamos aqui, graças a Deus, para apresentar mais um programa, o programa que você gosta, o programa...
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1: Isso mesmo, né? E hoje nós estamos aqui, vamos fazer um programa bem especial para que você possa trazer a sua família, você possa ter muitas coisas boas aqui no restaurante. Deixa eu ver aqui, deixa eu dizer aqui, como é que é mesmo o nome, com quem eu vou falar hoje? Hoje eu vou falar com o nosso grande amigo Tati. Tati, bom dia, Tati.
8: Bom dia, Lurdinha, bom dia a todos os ouvintes da Sentinela FM, que prazer estar falando com vocês, que prazer estar falando com a senhora nesta manhã, minha amiga Lurdinha.
1: Tudo bem, meu amigo?
8: Tudo bem, graças a Deus.
1: Do que nós vamos falar hoje?
8: Hoje da Prodóximo, vamos falar da churrascaria e pizzaria Prodóximo de Gaspar.
1: Então tá aí, minha gente, você já tá sabendo o que é isso? Você sabe que o peixe morre pela boca e nós morremos pela comida gostosa que o nosso grande amigo Tote, a churrascaria e pizzaria Prodóximo. E Tote, eu queria saber de você primeiro, como surgiu o nome Prodóximo?
8: Muito bem, Lourdinha, essa é uma pergunta que o pessoal faz diariamente para nós, né? Nós viemos então lá do Rio Grande do Sul e a Prodóximo, além do nome da churrascaria e pizzaria, ela é o sobrenome da família, é um sobrenome da família Prodóximo, que surgiu então no Rio Grande do Sul, né? E começou a se espalhar então através dos restaurantes, das pizzarias que hoje temos no Rio Grande do Sul, propriamente dito na região da fronteira do estado do Rio Grande do Sul. Então hoje a Prodóximo já está localizado em Uruguaiana, em Alegrete, em Santiago, também na região um pouco mais no centro, né? Que é a região de Sananduva. Então hoje a Prodóximo está se espalhando aos poucos, né? Surgindo então lá no Rio Grande do Sul. Então o pessoal que ainda tem a dúvida o que seria o Prodóximo, a Prodóximo então é o sobrenome da família. E também no dia uma novidade, mais uma unidade agora chegando da Prodóximo, dessa vez também no Rio Grande do Sul, na cidade de Santa Maria, né? Pro próximo o ano que se inicia aí, a Prodóximo inicia com mais uma filial, mais uma churrascaria, mais uma pizzaria em Santa Maria, no Rio Grande do Sul, continuando levando aí a boa gastronomia gaúcha, a boa pizza e o bom churrasco.
1: Oh, mas nós ficamos muito felizes com isso, nós gasparenses queríamos também já antecipado te parabenizar pelo bom aconchego que vocês trouxeram aos nossos gasparenses.
8: Quem tem que agradecer, Lourdinha, somos nós. Nós chegamos aqui em março deste ano, né? Assumindo a casa aí no dia 1º de março, ficamos muito surpresos com a participação, com o acolhimento que nós recebemos dos gasparenses. Não somente só do gasparense queremos agradecer, mas queremos agradecer toda a grande região, em especial a cidade de Gaspar, mas de uma forma também a toda a região que nos acolheu, nos recebeu e estão vindo conhecer aqui a nossa churrascaria, estão vindo conhecer a nossa gastronomia e graças a Deus estamos muito felizes com os feedbacks positivos que recebemos e saber que estamos sendo muito bem elogiados, muito bem vistos aqui na cidade e de uma forma especial criando amizades e muitas parcerias também.
1: E Tati, e para começar o nosso programa, hoje abrir o nosso programa, qual é a música que vamos rodar hoje?
8: Eu já vou adiantando, né? Que o nosso programa hoje vai ser bem gaúcho, bem gaudério, que nem diz o gaúcho, porque dia 20 de setembro é o dia do gaúcho, né? Então nada melhor do que hoje nós fazemos um programa em especial aí também a todos os gaúchos, né? E também os gaúchos que moram aqui em Gaspar,
1: tem,
8: né?
1: Bastante.
8: Tem bastante na região também e hoje então nosso programa vai ser bem gaudério mesmo, bem gaúcho, né, Lurdinha? Então vamos iniciar com a nossa música, é uma música que eu gosto muito, um grupo que eu gosto muito aí, que é a música Sonhando na Vaneira com os Monarcas.

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1: Deixa a tristeza pro lado. E vamos que vamos, gente querida, vamos em frente com o meu e o seu e o nosso programa.
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1: Isso daí, gente querida. 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Eu queria saber dele, eu não sou eu, mas o nosso gasparense, a nossa região que hoje a nossa rádio atinge vários lugares como as praias, Balneário Camboriú, atinge Piçarras, Penha, até Joinville, nós já tivemos lá e escutando a nossa querida Rádio Sentinela. Itajaí, essa região toda, Ilhota, tudo abrange a nossa querida Rádio Sentinela. E por que, Totti, Gaspar foi escolhida?
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2: Deixa a tristeza pro lado. Oi, gente, como vai? 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
2: Então, você está bem informado. E vamos então de música agora, trazendo aquela música linda, Toti.
3: Muito linda essa música, espero que todos vocês gostem. Agora com o grupo Cordiona, Mateando Saudades.

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1: Vamos, gente, aqui, você ali, você já acertou seu horário, você já viu como estamos aqui fazendo hoje o nosso programa, um programa bem diferenciado, um programa que você precisa saber o que temos de novidade aqui na nossa cidade. 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
1: E a música que vamos ouvir?
2: Agora nós vamos ouvir falando em tradição, falando em seguir aí sempre velhos costumes, né? Vamos falar aí agora com João Luiz Correia, cultuando a tradição, Lúcio.

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2: Aqui tô eu e aí tá você, juntinho. Você tá gostando da música? Você tá gostando do que estamos falando? Então é questão de você trazer toda a sua família no sábado à noite que tem um rodízio aqui. Nem vou falar nada, só deixar água na boca pra você que gosta de pizza, pro Toti vir falar depois pra você. Toti, também eu queria saber qual é o diferenciado.
3: Muito bem, Lourdinha. 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
2: E Toti, também o pessoal diz, sempre fala, né? Hoje eu vou lá pra serra comer um churrasco, uma costela, que só o gaúcho sabe fazer. Qual é o tempero? Deve ter algum jeitinho, algum meio aí. Gaúcho não fala, porque todo mundo fala dessa carne assada do gaúcho lá, que a gente fica até assim, sem saber como é que fica tão gostosa essa carne.
3: Tudo tem um segredo também, né, Lourdinha? Não podemos contar tudo também, né? 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
2: Então tá. E vamos então agora mais uma música. O pessoal tá dançando, Toti. É, e qual a música que vamos agora rodar para esse pessoal lindo agora que tá
3: ligadinho a cadeira, a mesa aí, que tem mais música para rodar. A gente fala muito também do gaúcho aí hoje, como eu falei, um dia especial para nós gaúchos, dia 20 de setembro, uma data muito importante, e o gaúcho gosta de um chimarrão. Então a próxima música vai falar aí, a música Roda que Roda, do Walter Moraes, fala um pouco aí do chimarrão, né? Que chimarrão aí é um roda-roda, né? Uma roda gigante, tem que estar sempre rodando de mão em mão. Então, essa é a música que vamos ouvir agora.

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1: Deixa a tristeza pro lado de lá. Gente, você tá bem informado? 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
1: E para quem vai a próxima música?
6: 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E agora vai vir a música Aos Domingos dos Serranos, a música que diz que não existe, os dias mais belos são os domingos. 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
1: E as nossas despedidas?
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5: A DL Cor Convênios informa. Faleceu nesta sexta-feira na residência no Baú Central, em Ilhota, aos 92 anos, a senhora Maurina da Rocha. Deixa familiares. O sepultamento será realizado neste sábado às 17 horas, saindo o féretro da capela da comunidade Nossa Senhora do Rosário, no Baú Central, onde o corpo está sendo velado e onde haverá celebração, seguindo após para o cemitério do Baú Central, em Ilhota. A DL Cor Convênios informou o falecimento da senhora Maurina da Rocha, moradora do bairro Baú Central, em Ilhota.
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Sim, muito bom dia, gente amiga, bom dia, gente querida. Bom dia para você nesta manhã de sábado. É hoje, é dia 19 de setembro. Para você ligado com a gente, muito obrigado pela companhia. Para você que está no seu local de trabalho. Dia para você do Centro Norte, Litoral Médio, Alto Vale, para vocês internautas nos quatro cantos do planeta, com som e imagem. A imagem de momento nesta manhã de sábado é o que a emissora ela tem, né, para oferecer para vocês. Isso até às 8h50. Imagem meia surrada pelo tempo. É. Mas vamos aqui, ó. 7h30, você participa até às 8h45, certo? Nosso WhatsApp é o 988380192, é o WhatsApp mais popular da cidade.

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E será que eu vou sortear de lá hoje, hein? Pois é. 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

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Vamos ver aqui a novidade da padaria Guiri Pães e Lanches. As meninas estão digitando algo para mim. Para mim divulgar algo aqui, quer ver só? Você ligado com a gente nos 21 bairros do nosso município, muito obrigado pela companhia. 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

dia, vem tomar um café com a gente. Tem mais aqui o amigo Paulo. Seu amigo Paulo teve aqui na padaria comprando umas orelhas de gato.

Nosso amigo, meu amigo Paulo mandou um abraço para mim, mas é. Qual será o Paulo, né, velho? Paulo Oliveira, Paulo Gazzarini. Qual é o Paulo que eu conheço por aí? 7:35, 7:35, manhã de sábado, Daniel canta.

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0: Legal, gente, 7:39 aqui na 97.9 FM nessa manhã de sábado. Deixa eu ver, chegou um zap legal aqui, ó. Olha, o pessoal da padaria Aguirre Pães e Lanches falou o seguinte: você vai sortear aquela cuca para o pessoal, tá certo? É, nesta manhã de sábado. É, um zap das meninas da padaria Aguirre Pães e Lanches. Ó, para as meninas da padaria, olha só. Então, o Aguinaldo, um abraço para você, né, Aguinaldo? Vai bem de longe, né? É. 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Vamos aqui, o nosso WhatsApp nesta manhã de sábado. Bom dia, Patrícia de Souza. Bom dia pra você, Patrícia. Bom dia pra você, Dinaldo, lá do Baú Baixo Ilhota. Meu amigo Jair Arca do Alto Gasparinho, ligado com a gente, tomando um chimarrão, rapaz. A Sueli Bittencourt, bom dia, Sueli. Meu amigo Paulo Reinete, lá do Arraial, bom dia pra você. O meu amigo de Ilhota. O meu amigo Heitor de Ilhota. Bom dia pra você, Heitor.
1: Bom dia, meu amigo, aqui eu tô aqui de Lota. Eu queria que cantasse uma música perigosa.
0: Perigosa?
1: A corpo e alma.
0: Perigosa do corpo e alma. Bom dia, vamos aqui matar saudade do Tchê Fíveres. Daqui a pouco, olha só, nosso amigo, o Jacó Popular Salgadinho. Ótimo final de semana. Bom dia pra você, Nani. Também a neta Alice. Querendo participar do sorteio, vão participar do sorteio. Pessoal de Ilhota, meu amigo Nelson Vipel, William Vipel de Ilhota. A Isabel também de Ilhota, lá do Baú Central. Bom dia pra você, Iris. A Iris Dineia Russo e Shell. E o filhão Leonardo Shell, moradores do bairro Gasparinho. Vamos aqui a Lenita com a gente, 7:42. Bom dia pra você, Lenita.
2: Bom dia, sou a Lenita Soares, bairro São Terezinha. Manda essa cuca pra nós tomar um café da tarde com essa chuvinha, né?
0: É.
2: Um bom final de semana a todos.
0: É, quem não quer aquela cuca deliciosa lá da padaria Guiri Pães e Lanches? Até eu queria, né? Mano? Vamos aqui a Silvana, bom dia, Silvana. Bom dia também para o Cauê, o Sidney Cardoso, o Caê Vipel, Silvana Vipel Cardoso, também de Ilhota, Baú Central. Vamos até do Baú Central para o bairro Figueira. Oi, dona Helena, bom dia, querida.
3: Bom dia, Nica, aqui é dona Helena, tudo de bom para você. Toca aquela música para mim. Saudade também tem horas. E quero participar do sorteio.
0: Tá certo, saudade também tem hora, rapaz. Nunca ouvi falar o nome dessa música. Daqui a pouco o Gia Carlos já bota lá pra mim aí. Vamos aqui, bom dia, bom dia. Aqui é participar aqui do João Riffel da Baixa Esquerda. A Sueli deixa mesinhuques. Bom dia, Sueli. É Sueli, né, rapaz? Que Sueli nada, rapaz, é Sueli. Sueli deixa Minhunque, esse é o meu nome, do Pedro Brasinhunque, do meu Chor Baixo. Pessoal do meu Chor Baixo, aquele abraço. A Márcia Girardi, bom dia, Márcia. Bairro Santa Terezinha, o nome do esposo, o Mano Girardi e a Márcia Girardi. Leonardo Martendal, também do bairro 7. Pessoal do bairro 7, aquele abraço. A Vitória Martendal, a Luzia Martendal. Meu amigo Edemir, bom dia, Edemir. Maria Aparecida Ribeiro Soares, do Alto Gasparinho, que participou do sorteio da Cuca. Ana Maria, deixa mesmo, bom dia, Ana Maria. Meu amigo Valmir Bornausen, lá do bairro Gaspar Mirim. Pessoal do bairro Gaspar Mirim, aquele abraço. Do bairro Gaspar Mirim para o bairro Macuco, a família Gonzaga. Ana Rossi Gonzaga, Felipe Gabriel Gonzaga, Flávio Gonzaga do bairro Macuco. Pessoal do bairro Macuco, aquele

0: 7h45, 7h45. Você participa até às 8h45, tá certo? Você tem mais uma hora, hein? Para participar da nossa programação e saborear aquela cuca lá da padaria Guine Pães e Lanches.
1: Tá aqui comigo hoje a galera Felicidade, rapaz. Tá todo mundo aqui? Tá todo mundo aqui,
0: você não
1: tá
0: Zezé de Camargo e Luciano, galera Felicidade. Bom dia.
1: Calma.

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0: legal, gente. 7h50. É manhã de sabadão.
1: Tá chovendo aí, aqui tá chovendo.
0: É, caiu uma leve garoa no médio vale do Itajaí. Chegando aqui na rádio nessa manhã de sábado. Caindo uma garoa, né? Aqui no centro da cidade também. Molhei meus cabelos grisalhos. É. Verdade. Olha só você aí, ó. 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Ô, vida, né, velho? 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

0: Vamos aqui o nosso WhatsApp, Yolanda, muito bom dia pra você, Yolanda. Bom dia, Luiz Fernando Zabel. Bom dia pra você, José Amaril da Silva, da Arthur Pofo. Pessoal da Rua Turpofo, aquele abraço. Bom dia, Rosileia dos Santos, do bairro Santa Terezinha. Quer ganhar a cuca da cunhada, é show. É realmente, as cucas lá da padaria Guinepães de Lanche, rapaz. Bom dia pra você, Rafaela. Lá do bairro Figueira, Rafaela Zambon. Bom dia, Margarida Riffel, da margem esquerda. Ana Maria Deixames, bom dia, Ana Maria. E Celso da Silva, do bairro 7 de Setembro. Bom dia, está ligada na rádio neste sábado chuvoso, um abraço. E toca na sola da bota, com Rui Rio Negro e Solimões. Bom dia, Tuti, da cidade de Itajaí. Pessoal de Itajaí, aquele abraço. Pedro Ricolete, da margem esquerda, bom dia pra você, Pedro. E também o filhão, a Edenilson de Ávila. Mandar um abraço para o Paulo de Oliveira. Ô, Paulo de Oliveira, um abraço, querido. Meu amigo Hamilton de Amaral também com a gente. Meu amigo Adão lá do bairro Lagoa, bom dia.
1: Bom dia, aqui é o Adão Zé Vila Nova do bairro Lagoa. Eu gostaria de participar do sorteio.
0: Já está participando, meu querido. Elizabeth e Edemar Trai. Aí é do município de Ilhota, bom dia.
2: Bom dia, jovem. Quero participar desse sorteio maravilhoso que tem aí. Põe meu nome aí, jovem. Elizabeth Trai e Edemar Trai. Valeu, amigo. Um abração de coração. Tá aqui do Baú Baixo.
0: Um abraço, querida. Pessoal do Baú Baixo, Filhota, Elizabeth e Odemar Trás. Olha, quem me chamar de jovem no programa vai ganhar um beijo da 97.9 FM, tá certo? Começando então pela dona Elizabeth. Olha só. Aí, ó. Tá vendo só? A Lourdes, bom dia, bom dia com alegria. Ô Lourdes, um abraço, querida. Já é um bordão, né? Bom dia com alegria da Lourdes. A Lourdes Verde, bom dia, querida. A Lia Machado, bom dia pra você aí do bairro Gasparinho.
3: Bom dia, Mica. Quero participar do sorteio. Um bom final de semana pra si, tudo de bom,
0: tá? Tá certo, querido, um abração pra você. Bom dia, quero participar do sorteio da cuca da padaria Guiripãs e Lanches, Paulo Rodrigues. Bom dia, Paulo Rodrigues. Tem mais aqui, bom dia, Rosa Reiser lá da Lagoa participando do sorteio. Pessoal do bairro Lagoa, aquele abraço. Bom dia, bom dia, jovem, quer participar do sorteio, a Camila do bairro Gasparim. Aqui não tem pra ninguém, me chamou de jovem a 97, já agradece, viu? Ó, estão vendo só? Ô Camila, um abraço, querida. A Luciana Vipo de Amorim da margem esquerda, bom dia, Luciana. A Sônia Bertoldi, bom dia pra você, Sônia.
4: Bom dia, meu amigo. Coloca nós no sorteio. É eu, Sônia, meu marido Paulino e a minha filha Milaine Bertoldi, aqui do bairro Colonia. Um abraço.
0: Pessoal do bairro da Coloninha, pessoal bacana, pessoal simpático. Maria Carme Guederte, bom dia, Maria.
5: Bom dia, Miguel. Também quero participar do sorteio, tá? Carme de Santa Terezinha. Valeu, meu jovem. Também quero um beijo da Sentinela.
0: Ah, tá vendo só? Pra você, Maria Carme Guederte. promessa, prometi é, pode até, o dever é cumprir, né? José Altairchel, bom dia, José, tudo em bom pra você, meu querido? Ali do bairro Gasparinho. Bom dia, sábado incrível, um abraço. Meu amigo Mano, lá do bairro Gaspar Mirim. A Rosita Miller, bom dia, queremos participar do sorteio do bairro 7 de setembro, um grande abraço.
6: E aí,
0: pessoal também ligado com a gente aqui, a Roseli Vila Nova do bairro Lagoa, bom dia pra você, Roseli, bom final de semana pra você e toda a sua família. A Lígia Andrietti, Lígia Andrietti e Pedro de Ávila do bairro Barracão. Dá um alô pro seu Paulo de Oliveira. Ô, meu amigo Paulo de Oliveira. Lígia Andrietti lá do Barracão. A Márcia da farmácia da Bagé Esquerda, bom dia, Márcia. Um abração pra você. Bom trabalho pra você e toda a sua equipe.

0: Dona Cláudia, um abraço, querida. Bom dia, Alexandre Amorim da margem esquerda. A lenda viva. Ele que foi garçom da Santa Ceia. É. O próprio. Meu amigo Gert Blazer, é.
1: Bom dia, meu amigo Miguel. Queria fazer parte do sorteio. A da Cuca mora aqui na rodovia Jorge Lacerda, bairro Porto Grande. Sou Gert Blazer. Bom final de semana pra ti, meu amigo. Valeu, tudo de bom. Tchau.
0: Tá certo, um abraço, meu amigo, meu grande amigo Gert Blazer, sempre ligado com a gente. Um abraço, querido. Bom dia, bota no sorteio, Valdinei da margem esquerda. Olha, se puder passar o sobrenome pra gente fazer o sorteio, fica melhor, tá certo? Rosinha Bittencourt, bom dia, Rosinha. É, quer ganhar a Coca, a Rosinha quer ganhar de qualquer jeito, né? É o sorteador, tá certo? É. Ô, Rosinha, um abraço, querida. Ô, daí, José Vanelli, ô, primo. Ali do alto, Gasparinho ligado com a gente. Bom dia pra você, bom dia pra toda a sua família. Bom dia pro Olavo, pra Janete. Ô, pessoal bacana. Bom dia, sabadão. Marli da Trindade. Bom dia, quero participar do sorteio da Cuca. Mandar um abraço pro pessoal da Rua da Santinha. Terezinha, é, Terezinha, o Garoa e a Tânia. Meu amigo Garoa, sua esposa Tânia, gente boa. Carla Denise Dickman, Rua da Santinha, bairro Gasparinho. Valdinei dos Santos, agora sim é show de bola. Aqui Gildomar com a gente, bom dia, Gildomar Schmidt, da Rua Fernando Kraus. Aí galera, bom dia, tudo certo? A família Schmidt, aquele abraço. Obrigado pela companhia.

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0: 8:03, 8:06, melhor dizendo, nosso WhatsApp é o 988-380192. Bom dia, dona Maria.
1: Bom dia, querido, tudo bem? Maria da Silva Stiller, gostaria de participar do sorteio. Coloca o nome do seu José, da nossa filha Kathleen e o meu genro Luiz Fernando e o meu enteado Cândido. Um bom final de semana.
0: Pra você também, dona Maria, seu Luiz Stiller, toda a família Stiller da rua São Pedro. Ligado com a gente, obrigado pela companhia. É 8:06, você participa até às 8:45, certo?

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É, vamos aqui, 8h10, pra você, tomando café da manhã, nessa manhã de sábado, mano, muito obrigado pela companhia, pode deixar um golinho pra mim, aqueles biscoitinhos, também torradinhos, pode ser, o café pode ser com adoçante, tá bom? Muito obrigado, viu? Vamos aqui, quero falar com quem? Com a Cláudia Lúcia Rebelo, bom dia, Cláudia. Ali do bairro da Coloninha. Bom dia, este sábado. Laurindo Vergutz, do bairro 7 de setembro, me coloca no sorteio. Ô Laurindo, um abraço querido. A Lene Pereira, bom dia Lene. E Rômulo. Os netos Ana Laura, Lorenzo e Helena. A família Pereira com a gente. Ô Rômulo, um abraço, querido. Sua esposa Lene, seus netos, olha só, a Ana Laura, Lorena e Helena. Ou Lorenzo, né? Ana Laura, Lorenzo e Helena.

0: Estamos aqui, bom dia, Maísa. Ali da margem esquerda. Sandra Sansão, bom dia, Sandra. Participando do sorteio. Essa a cuca da padaria aqui de pães e lanches. Realmente é show de bola, hein? Obrigado, pessoal da padaria Guine Pães e Lanches, as meninas, também o Aguinaldo. Pessoal do Belchor, bom dia. Quem está tomando um café no Belchor Baixo essa hora, sabe quem é? É a Ana Gesser do Belchor Baixo e também o maridão Marcial Gesser, também do Belchor Baixo. Vou mais aqui, bom dia, bom dia. Flávio André da Coloninha, bom dia pra você, Flávio. Dona Terezinha Ostins, na boleia da sua Ferrari, viajando logo cedo já. Um abraço, meu amigo Chaves. O Chaves não é fraco, rapaz. Pensa num camarada bom de conversa. No dia pegamos numa conversa, eu e ele, rapaz.
1: Há um serviço pra fazer, rapaz, mas vão trabalhar, ô camada.
0: É, é verdade. Bom dia, coloca no sorteio embalagem JC do Santa Terezinha. Pessoal da embalagem JC do bairro Santa Terezinha. A Cibele, bom dia pra você, Cibele. É 8 horas com mais 14 minutos, 8 com mais 14. 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

0: Estamos aqui 8h16. 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Mandar um abraço, um alô para o pessoal do Barracão, Bateias, Óleo Grande, bairro 7 de Setembro, margem esquerda. Gaspar Grande, Gaspar Alto, Gasparinho. Alto Gasparinho, a família Bergamo. Meu amigo Eloy Bergamo, dona Elza. Ô Fabiana, o Márcio, ligado com a gente, obrigado pela companhia. Meu amigo Rudy Nicoletti, o Agostinho Marquete também com a gente. Pessoal bacana. Meu amigo Zé da Galinha, rapaz. É, tô devendo uma visita para o meu amigo Zé da Galinha pra gente contar uns causos, né? Cada caos cavernoso, o Zé da Galinha conta, o Cid conta outro pior ainda, né, mano? É verdade, né? É um papo reto a turma lá em cima do Gasparinho, rapaz, é verdade.
1: Vamos falar de baixo, falar besteira aí, né? É uma roda da música.
0: Ah, é verdade. Chegando São Marino, manhã de sábado, 8h18.

0: Menina Veneno, manhã de sábado, 19 de setembro.
1: Só pra você, só pra você.
0: Quem está com a gente nessa manhã de sábado, deixa eu ver aqui. Bom dia, quero participar do sorteio da Cuca. Soneli Solenir de Baché. Ali do bairro Gasparinho. É esposa do meu amigo, o Galo Cinza.

alô para um casal muito bacana, muito simpático, ligado com a gente. E toda noite o meu amigo Vital Corradini e sua esposa Cláudia Corradini, ligado com a nossa programação. Toda a família Corradini, aquele abraço. Pessoal bacana, pessoal simpático. De quando aí o nosso amigo Vital se pegamos numa conversa também, rapaz. Pensa num camarada bom de conversa, uma barbaridade. É o que o dia dá, viu?

0: 8h com mais 25 minutos. Vamos aqui também com a gente. Deixa me ver aqui. Aqui não tem o nome de ninguém. Vamos ver aqui, vamos ver aqui. Bom dia.
1: Bom dia, aqui é o Júlio do bairro Santa Terezinha. Gostaria de escutar aquela música do Mamonas Assassina da Brasília. E coloca aí no sorteio. Ótimo sábado a todos.
0: Pra você também, Júlio do bairro Santa Terezinha. Vou ficar devendo música aqui hoje, né? É, tá bem corrido hoje aqui. Devia dividir esse horário político também, né? Vamos aqui, bom dia, Ângela da Silva do bairro Santa Terezinha, quer participar do sorteio da Cuca. Mandar um abraço para todos os ouvintes desta manhã de sábado. Para você também, Ângela da Silva. Ivone Miranda Bernes, olha só, o Ibaridão no sorteio também, tomando aquele café da manhã e curtindo a programação. Um feliz sábado, Mari Ivone. É Bernes, Ivone Miranda Bernes, pode ser também. Janaína, bom dia, Janaína. Ali do bairro Santa Terezinha. A embalagem JC a todo vapor nesta manhã de sábado. É o pessoal da lida, né? Aí logo mais por volta das 11h, 11h30 mais ou menos. Aí fico pensando nisso aqui, ó.
2: E o Pix?
0: É.
2: Nada ainda.
3: Passos na escada.
0: É, quando começa a pender pra ser, começa a segunda quinzena do mês. O cartão por um fio. Pix, nem pensar. Luzia Conceição, bom dia. Bom dia, Luzia Conceição. Rosângela Pomprona também, bom dia pra você, Rosângela.

0: 8:27, a lenda, o próprio, outra lenda viva aqui do município de Gaspar. Ele foi o coroinha na Santa Ceia. Seu corpo inteiro. Faz tempo, né? Prazer. É o meu amigo. O meu amigo Paulinho Fistarola. Vocês já imaginaram ele coroinha na Santa Ceia?
1: Paredes até a noite. Tá chovendo aí, aqui tá chovendo.
0: Olha, você não faz de bom ainda até as 8:45, tá certo? Pra você participar da programação lá da padaria Guiripães e Lanches, aquela cuca, rapaz, é uma delícia. Pra você buscar agora de manhã, hein? É, eu fiz o sorteio, você é o ganhador, a ganhadora, pode ir direto lá pegar a cuca. Chega lá, tá quentinha ainda. Pode tomar aquele café da manhã, certo?

0: 9.
1: É, vamos aqui, 8 horas 33 minutos. Rapaz, achei uma moda lá da dona Helena, lá do bairro Figueira. Vasculhei os meus primeiros discos de vinil da rádio, hein? Lá de 100 anos atrás, mais ou menos. Daqui a pouquinho vou trazer aqui, hein? Vamos aqui, Wilson, Flávio Guederte, bom dia pra você, meu querido.
2: Bom dia, Miguel, bota meu nome aí no sorteio, querido, pra ganhar essa cuca, quero tomar esse café gostoso. Oh, aí,
1: barbaridade, tá certo. Roseli Terezinha de Souza, bom dia pra você, Roseli Terezinha de Souza e Silva, da margem esquerda, pessoal da margem esquerda, aquele abraço. Hey! Tá chovendo aí, oi, Ivonete. Ivonete Amaral, da bela e linda cidade de Ilhota. É, na verdade, chove em todo o estado de Santa Catarina, uma chuva bem considerada uma coisa leve, né? Mas é, tá molhando todo o estado de Santa Catarina. Vamos aqui, Osvaldina, bom dia pra você. Osvaldina, Osvaldina Rangel. Osvaldina, um abraço, querida. Lá do bairro Bateias. Pessoal do bairro Bateias. Meu amigo Belote. A família Chiminelli. Pessoal do material de construção Fantoni, lá do Barracão Bateias. Meu amigo, o meu amigo Maneca Justino, popular Cabeça de Fogo, lá do Olho Grande, Ademir Schwartz, também do Olho Grande. Vamos aqui. A Mara, bom dia pra você, Mara.
3: Bom dia, feliz sábado com chuva e coloca uma música aí boa pra nós escutar, pode ser qualquer uma, sendo música boa, pode ser qualquer uma, tenha um bom final de semana.
1: Pra você também, Mara, ligada com a nossa programação, como eu havia mencionado, fui lá buscar, lá do fundo do baú, hein? Jacó e Jacozinho, saudade também tem hora, rapaz. Não sabia disso não, hein?

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1: É, vamos aqui, 8:40, já já vou fazer o sorteio. Vamos aqui, quem está com a gente no zap, meu amigo Ademir e Ademir da Silva. Ali da margem esquerda, bom dia pra você, Ademir da Silva. Bom dia pra você, Fátima. Fátima com a gente, bom dia.
2: Bom dia, sou Fátima Espardoto, no Gaspar Mirim. Quero participar do sorteio da Cuca. Um bom sábado a todos. Abraço.
1: Já está participando Fátima do bairro Gaspar Mirim. Bom dia a todos. Quero participar do sorteio de hoje. Acho que essa música é do tempo da nona. É, não é de ontem, não. Quero mandar um abraço para o pessoal ali da Lanchonete Benvenuti. É até de você de segunda a sexta-feira. Às quartas-feiras, aquela dobradinha aí, deliciosa para você saborear ali na Lanchonete Benvenuti. O comando é do Nando, do Joel, da Cara, do Gustavo, do Arthur. Vamos aqui a Nilce Kraus do Gaspar Mirim. Bom dia, Nilce. Do bairro Gaspar Mirim participando do sorteio.

0: Daqui a pouco o programa Contatos com a Cidade, Léo Miglioli. Bom dia, Luiz Henrique de Oliveira, do bairro Santa Terezinha. Bom dia pra você, Luiz Henrique. 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Já vou fazer o sorteio. O ganhador ou a ganhadora da pizza, vai buscar, da pizza que nada, rapaz, da cuca, não faz lambança aqui, rapaz. O teu diretor tá de olho em ti, começa a fazer lambança aí, rapaz.
1: Alô, bem-vindo.
0: É a cuca da padaria Guiri Pães de Lanche, lá das meninas, ali na rua Pedro Rocha, número 15. É muito fácil você achar, olha só. A ganhadora ou ganhador pode passar já daqui a pouquinho aqui, já pode passar, deixar só um risco, né? E já pode dar pegada, tá certo?

8h43, mais 2 minutos, hein? Mais 2 minutos pra você que não participou ainda, mais 2 minutos, é, pra você participar no 988380192. É o WhatsApp mais popular da cidade. É, restando 1 minuto para participar do sorteio. Quem vai buscar cuca na padaria, aquele pães e lanche?

8:45, 8:45, daqui a pouco o programa Contatos com a Cidade. E você que participou com a gente, pois é.

Vamos, vamos girar os tambores aqui da 97.9 FM. Ganhador ou ganhadora? Falei o nome aqui, já pode ir direto na padaria aqui de pães e lanches. Tá certo? Aqui o sorteador mandando para mim o nome. Deixa eu ver, ganhador ou ganhador? É ganhador ou ganhadora? É ganhador, é ganhadora. Deixa eu ver aqui o bairro é Gasparinho, o bairro é Gasparinho. Vamos aqui, o final do telefone é 1119. Quem tem o final do telefone do bairro Gasparim 1119? A Camila. Ô Camila, já pode ir direto da padaria Guini Pães de Lanche, tá certo?

Mas é, gente amiga, eu não tenho mais tempo. 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Só o repeteco da ganhadora é Camila, que eu não tenho sobrenome, né? Final do telefone é 1119. Já pode ir da padaria até às 10 horas, tá certo? Valendo para até às 10 horas da manhã deste sábado.

noite, amiga. Um abraço a todos vocês. Obrigado pela companhia. Fica com a gente. Vem aí, ó. Léo Miloli vai conduzir a programação da 97.9 FM com o programa Contatos com a Cidade. A todos vocês, um abraço.

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3: A DL Cor Convênios informa. 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

0: turma! Bom, bom, bom, bom dia!
1: Brasil! Ô, nega véia, abre a porta, é o paizinho! Cheguei!

minha gente, tô chegando. Bom dia. Bom dia, Gaspar, bom dia, Vale do Itajaí. E olha, hoje o despertador tocou, tu deve ter aberto a janela e pensou, não é possível que eu vou ter que levantar com esse tempo em Gaspar. É, Gaspar tá trabalhando no home office, né? Ficou em casa, mandou a chuva representar por ele. É chuva caindo, é céu fechado, é um clima perfeito pra ficar no sofá. O problema é que sábado tem louça, tem mercado, tem compromisso, tem criança querendo sair, a mulher querendo inventar alguma coisa pra fazer, e a chuva olhando pra gente dizendo, hoje não, campeão! É, mas não tem tempo ruim pra gente, não. Só pra minha garganta aqui, que pegar uma chuvinha dessa já deu até uma... pigarro. Se tu tá na cama, fica mais 5 minutinhos, tu já levantou meus sentimentos, viu? Sobe o volume, porque hoje, se depender da chuva, ninguém sai de casa, mas se depender da sentinela, ninguém fica parado. Ainda mais se eu contar uma fofoca pra vocês do que eu tenho de sorteio aqui hoje. Ó, mas manda um áudio, que eu não tô a fim de ler aqui hoje, não. Você quer levar pra casa um lindo relógio de pulso da Shite Relógios e Ótica? Ou você quer levar pra casa um rodízio de carnes lá no restaurante Ferrari Boi na Brasa? Escolhe, me conta, que eu tenho 2 pra sortear hoje. Mas manda um áudio, não me venha com Ctrl C copiar e colar aqui, que eu não vou nem ler tua mensagem aqui, ó. Eu quero aqui, ó, tete a tete, olho no olho, entendeu? Dente no dente. Quero conversar contigo, quero interagir contigo nessa manhã, não sair de casa no sábado de manhã com chuva, o guarda-chuva que é só o arame. Pra tu ir lá e me copiar e colar a mensagem. Não me venha com isso hoje, não. Hoje eu quero interagir com você. Porque eu tenho 1 relógio de pulso da Shite Relógios e Ótica. E eu tenho 2 rodízios de carnes do restaurante Churrascaria Ferrari Boi na Brasa. Mas é pro final de semana. É pra hoje ou amanhã. Você decide, tá bom? 9:01. Hoje é dia 19 de setembro, dia de falar com um pirata, ou melhor, como um pirata. Oh, marujos! Hoje é dia nacional do teatro, dia de São Januário, dia do comprador, dia do ortopedista. Ah, então quero mandar os parabéns pra minha esposa, né? Hoje é dia do comprador, pensa na mulher que gosta de comprar. Fosse profissão, ela era uma. Hoje também é Dia Internacional de Atenção aos Acidentes Ofídicos, Dia Mundial do Doador de Medula Óssea, Dia Mundial pela Limpeza da Água e Dia Nacional do Educador Social.

já que estamos aí em clima, amanhã, Revolução Farroupilha, dia do Gaudério, dia do Gaúcho.

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8: Vamos lá então, nossa receita de hoje é uma sobremesa bem prática e bem rapidinha de fazer. Arroz doce com paçoquita. Ingredientes: uma xícara de chá de arroz branco, 3 xícaras de chá de leite integral, uma lata de leite condensado, um vidro de leite de coco e 3 paçoquitas. Eu vou repetir para você os ingredientes, ó. Uma xícara de chá de arroz branco, 3 xícaras de chá de leite integral, uma lata de leite condensado, um vidro de leite de coco e 3 paçoquitas. Modo de preparo: em um refratário para micro-ondas, coloque uma xícara de chá de arroz, 2 colheres de chá de leite e o leite de coco. Misture tudo e leve ao micro-ondas com a tampa em potência alta por 10 minutos. Se ficar muito seco, coloque mais uma xícara de chá de leite. Adicione o leite condensado, a paçoquita triturada, pode até triturar na mão mesmo, e leve ao micro-ondas por mais 5 minutinhos. E depois é só servir. Olha que rápido e que gostoso, né? Prático pra caramba. Arroz doce com paçoquita, nossa receita de hoje. Até a próxima e bom apetite.
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0: 9:14. Eu vou agora um contato com o Sargento Gil. Fala, Sargento, bom dia.
1: Não tem jeito. Mais um final de semana molhado na cidade, coração do Vale e em toda Santa Catarina. Tá complicado, né? O pessoal espera aí um final de semana. Quando vem, chuva. Mas fazer o que, né? Faz parte, vamos encarar aí essa chuva. Então, bom dia pra você, Léo. Bom dia, ouvintes do programa Contatos com a Cidade. Vamos falar dos atendimentos do Corpo de Bombeiros no dia de ontem. Ontem foi um dia bem tranquilo. Tivemos apenas 2 casos de origem clínica, 2 ocorrências. E hoje vai ter a tradicional Corrida do Fogo lá em Florianópolis, comemorando os 100 anos do Corpo de Bombeiros Militar aqui de Santa Catarina. Semana que vem, dia 25, o bombeiro completa 100 anos prestando serviço aí a todo o estado de Santa Catarina e também fora do nosso estado, né? De vez em quando aí, quando ocorre algo fora da normalidade, Santa Catarina vai ajudar alguns estados, como já aconteceu lá em Minas Gerais, Rio Grande do Sul,

0: tarde e até segunda-feira, querendo nosso Deus.
1: Valeu, valeu, sargento. Obrigado pelas informações. Um forte abraço. Oi, Camila, bom dia.
2: Bom dia, Léo. Aqui é Camila do Gasparim e eu quero esse rodízio de carne. Manda pra mim.

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7: Uma vez só na minha vida eu briguei, eu não me orgulho disso. Também pensei, é uma vez, mas vou caprichar. Briguei com 8. E precisou mais 8. Pra me livrar daqueles 8. Não, tô brincando, criançada sabe, tio Micharia tá brigando, não deve brigar. Ninguém no mundo deve estar brigando, né? Uma vez eu sonhei que eu tava brigando comigo mesmo. Olha o grau de loucura que um ser humano consegue usufruir nas ideias. Passei a noite brigando comigo mesmo, já não me aguentava mais. E por horas vinha uma lucidez e eu pensava, o que é que eu vou fazer comigo? Pensei, vou tentar me acertar comigo. E aí falei pra mim mesmo, Nanico, esnobei. Ô, pouca sombra. E aí eu respondi pra mim, fala, colega. Aí eu disse, vai lá na esquina ver se eu tô. E eu fui. E tava.
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0: 9:26. Quem mais está comigo nessa manhã? Oi, Sandra, bom dia.
1: Olha, Leozinho, verdade, com essa chuva não dá de sair de casa, tá? Então, é. Já tô me programando aqui pro meu almoço, tô fazendo macarrão caseiro, eu faço a massa do macarrão caseiro, vou colocar dentro de uma feijoada.
0: Macarrão com feijão?
1: Bem top, vou preparar um arrozinho.
0: Tu vai fazer macarrão caseiro, tu vai colocar o macarrão dentro da feijoada, ô Sandra? Como assim, mulher? Como assim? Não entendi.
1: Um arrozinho. Tô fazendo também uma coisa que tu não gosta, que é uma dobradinha.
0: Não, ó, hoje, Sandra, assim, ó, todo respeito, com todo carinho, vocês sabem que eu tenho, mas hoje eu vou recusar o almoço ali na tua casa, tá bom?
1: E vou fazer um arrozinho, e as saladas são repolho, a outra de cenoura com cebola.
0: Aí sim.
1: Pensa num almocinho top para um dia friozinho e chuvoso.
0: É, aí fosse o meu caso, eu já ia dizer, já não basta a chuva, estão querendo me dar prejuízo. Sandra, um abraço, querida, bom almoço para vocês, viu? Eu fosse lá, eu ia só comer a salada. Se me perguntasse, tô de dieta, tô de regime, tô no Monjaro. Ô, Valéria, querida, bom dia.
2: Bom dia, Robson.
0: Oh, não.
2: Olha, Robson, um dia desse, com a chuvinha dessa, nada melhor. Ganhar um rodízio de carne e dormir a tarde toda. Meu Deus. Bota eu no sorteio, pelo menos.
0: Aí, ó.
2: Obrigada, bom final de semana.
0: Valeu, Valéria. É, eu acho que foi a primeira vez que me chamaram de Robson. Já saiu de tudo, já saiu bem-vindo, Gil, Jean. Agora, Robson é a primeira vez. E falando nisso, ô Robson, por onde tu anda, rapaz? Bom dia!
3: Oi, Léo, bom dia. Pra você ligado na programação da Sentinela FM. 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Um grande abraço, Léo. Bom dia para você ligado aqui na Sentinela FM.
0: Valeu, valeu, valeu, valeu, Robson. Um abraço, meu guri. Oi, Tere, bom dia.
4: É, o Tere França do Alto Gasparinho, sabadou com muita chuva, né? Quero participar desses sorteios, manda um pra mim. Tô precisando ganhar, faz tempo que não ganho nada. Esse sorteador tá de mal comigo. Toca uma música com Guilherme Santiago, beijo.
0: Deixa comigo. Mas antes, tem Los Hermanos. Ana Júlia.

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11: Se morrer é um descanso, deixe eu viver cansado. A verdade é que ninguém quer morrer.
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19: Bom dia, Léo. É o Odair José Vanella, aqui do Alto Gasparinho, quer participar do sorteio. Um abraço!
20: Alô, Odair, bom dia! É, a chuva chegou antes, né? Lá no Alto Gasparinho a chuva chega primeiro, o sol chega primeiro, o frio chega primeiro. Oi, Florinda!
21: Bom dia, Leozinho!
20: Bom dia!
15: Eu sou a Clorinda. Bota o meu nome ali no sorteio, ô Leozinho.
20: Deixa comigo.
15: Ontem o Robson passou por Jorge.
20: Ah.
15: Hoje tu passar por Robson também não faz mal.
20: Não, tá tudo certo.
15: Beijo, um abraço pra vocês todos, tá?
20: Tamo tudo em casa, ô Clorinda. Oi, Fátima, bom dia!
21: Eu sou Ria Caspar Nausin, do Caspar Mirim, quero participar do sorteio.
20: Pera aí que eu não entendi o nome.
21: Eu sou Ria Caspar Nausin.
20: Ah, o Rian! Alô, Rian, bom dia! Ô, dona Elizabeth!
22: Bom dia, meu grande amigo.
20: Bom dia!
22: Ô, Léo, bota o meu nome no sorteio, amigo.
20: Deixa comigo.
22: Pra ganhar esse relógio maravilhoso.
20: Deixa comigo.
22: Pra mim ficar linda pra ir na terceira idade, na Alice. Meu nome é Elizabeth, traz, bota do Odemar também.
20: Certo.
22: Vai que ele ganha e presenteia aí, né, Léo?
20: Opa, pensou?
22: Um bom final de semana pra nós todos, né, Léo?
20: Valeu.
22: Bastante saúde pra nossa família, né?
20: É o que importa.
22: Amém.
20: Valeu.
22: Valeu, Léo.
20: Valeu, dona Elizabeth.
22: Coração, tá, amigo?
20: Um abraço pra você, o seu Odemar, popular lagarto. Oi, Roseli.
23: Bom dia, Léo.
20: Bom dia.
23: Bom dia. Ô, Léo, sou a Roseli Vila Nova, do bairro Lagoa, e quero
20: Oi.
23: Participar do sorteio.
20: Certo.
23: Sábado.
20: Opa, vamos que vamos. Ô Paulinho, bom dia.
24: Bom dia, meu querido Leozinho.
20: Bom dia.
24: Mano,
20: tudo certo?
24: A senhora ali falou, o macarrão caseiro no feijão é uma minestra.
20: A minestra, é verdade.
24: Coisa muito boa.
20: É verdade.
24: Eu comia antigamente, quando eu ia nos parentes lá em Guaricana, lá pra cima, nas curras. Meu, é tão bom, Léo. Tem que experimentar. E essa garoa ali, convidativo para uma música dos Demônios da Garoa, né?
20: Opa, verdade. Verdade.
24: Um abraço, meu querido.
20: Valeu.
24: Bom fim de paz.
20: Valeu, valeu, meu querido. É verdade, eu não lembrava que se chamava minestra. Mas vem cá, né? É uma combinação que fizeram, né? Ó, vamos assim, então.

0: Ana Eifler, do bairro Lagoa, quero participar dos sorteios.
1: Sim, bom dia. Aqui é Dona Helena. Eu quero participar do sorteio, tá? Tudo de bom pra você.
2: Bom dia, Geni, aqui da Mar Esquerda. Sim, eu sou do tempo da minestra. Panelada de minestra, fogão a lenha, né? Oh, que delícia. Bom final de semana a todos nós. Me bota no sorteio.

0: Bom dia, Léo. Queria participar do sorteio nessa manhã maravilhosa. Um abraço aí pra vocês e bom final de semana.
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0: Hoje é sábado, sabadão. Bom final de semana pra você, dia 19 de setembro de 2026. Eu sou a Suzy Luz e tô chegando com as previsões astrais pra esse sábado, 19 de setembro. Vida longa pra quem dá mais um giro em torno do sol e quem nasce no dia 19 de setembro é do signo de Virgem, com a personalidade do signo de Libra. São pessoas mais elegantes, sociáveis, educadas, divertidas, que possuem classe e apreciam tudo que é belo. Tudo de bom pra você que faz aniversário hoje, 19 de setembro. Áries, Touro e Gêmeos. Áries, use a sua criatividade, porque coisas legais para fazer estão para acontecer. Encontro com amigos e quem tá só pode conhecer alguém legal. Na união é fase carinhosa. Cor para hoje é o rosa, números da sorte 06, 15 e 51. Touro, nascidos de 21 de abril a 20 de maio, Touro trabalha em equipe e vai ser proveitoso. Você vai ter disciplina para os compromissos. Se estiver livre, atenção às pessoas à sua volta. Desabafe com alguém de confiança. Cor para você cinza, números da sorte 79, 06 e 26. Gêmeos, nascidos de 21 de maio a 20 de junho, Gêmeos, você vai encarar esse dia e realizar tudo com sensação de dever cumprido. Cuidado com fofocas, não deixe preocupações do dia a dia causarem tensões para você. A cor para hoje é o preto e os números da sorte 35, 26 e 53. Eu já volto e falo com Câncer, Leão e Virgem em mais um bloco de previsões.
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1: E vamos agora falar de esporte. Aí vem ele, Miguel Vilvoc.
2: Muito bom dia, Léo Miglioli. Bom dia para você que acompanha o programa Contatos com a Cidade nesta manhã de sábado aqui na 97.9 FM. Trazendo informações da Série C do Campeonato Brasileiro, terceira rodada. Pelo Grupo B, hoje às 17 horas tem Maringá e Botafogo da Paraíba. Amanhã, 16 horas, tem Santa Cruz e Floresta. Pelo Grupo C, amanhã, 18:30, tem Ferroviária de São Paulo e Brusque. No mesmo horário, Paysandu e Inter de Limeira. Lembrando que o quadrangular da Série C são jogos de ida e volta. Os dois melhores de cada grupo avançam para a Série B do próximo ano. Pela Série B do Campeonato Brasileiro, novo líder do torneio, Vila Nova ontem venceu o América pelo placar de 1-0. O América já rebaixado para a Série C do próximo ano. E lidera o campeonato com 51 pontos. O Ceará venceu o Novo Horizontino 2-1. O São Bernardo venceu o Atlético Goianiense 1-0. Hoje às 16:30 tem Sport Recife e Juventude, 18:30 Atlético e Botafogo de São Paulo, amanhã 11 horas tem Ponte Preta e a equipe do CRB, 16 horas amanhã Goiás e Avaí, 18:30 Londrina e Fortaleza, segunda-feira 19:30 Criciúma e Operário, 21:30 tem Cuiabá e Náutico. Pela divisão principal do futebol brasileiro, 28ª rodada. Hoje às 16 horas, capital mineira, Atlético e Chapecoense. 17 horas no estádio municipal de Mirassol, o Mirassol recebe o Botafogo. 18:30 de hoje lá no Belém do Pará, no estádio Mangueirão, tem Remo e Santos. 20:30 de hoje, São Januário, Vasco da Gama e Curitiba. 21 horas no Morumbi, tem São Paulo Internacional. Amanhã 11 horas, capital gaúcha, Grêmio e Palmeiras. 16 horas, Corinthians e Fluminense do Itaquerão. No mesmo horário, no Barradão, tem Vitória da Bahia e Cruzeiro também amanhã. Mais 18:30 no Maraca, Flamengo e Bragantino. 19:30 fecha a rodada, capital paranaense, Atlético e Bahia. 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As informações para vocês nesta manhã de sábado. Eu volto a falar de esporte na segunda-feira, no Jornal da 97.9 FM. Até lá.

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6: Mais um bloco de previsões para esse sabadão. Bom final de semana para você, Câncer, Leão e Virgem. Oi, Câncer, nascidos de 21 de junho a 21 de julho. Câncer, um bom momento hoje para você refletir sobre a sua vida profissional. É possível que uma amizade especial se transforme em paixão. Ouse e inove. A cor para você é o vermelho, números da sorte 630990. Leão, nascidos de 22 de julho a 22 de agosto. Leão, você vai ter facilidade para se entender com colegas e pode fazer parcerias vantajosas. Ótimo dia para definir metas e um negócio na sociedade. A cor para você é o azul, números da sorte 46, 64 e 10. Virgem, nascidos de 23 de agosto a 22 de setembro, Virgem, estimule a cooperação e lidere um grupo para realizar ideias inovadoras que você já tinha. No amor, revele o que sente, a paixão por um amigo pode crescer. Cor para hoje, prata, números da sorte 74, 65 e 22. Eu já volto e falo com Libra, Escorpião e Sagitário em mais um bloco de previsões para esse sábado.
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0: Vamos lá, 10 horas, 7 minutos. Oi, Jéssica.
1: Bom dia, Léo.
0: Dia.
1: Salvador, né?
0: Opa.
1: Amanhã tem Flamengo, né?
0: Verdade.
1: Quer participar do sorteio, tá bom, Léo?
0: Show de bola.
1: Jéssica do bairro Coloninha.
0: Beleza.
1: É um ótimo final de semana, tá?
0: Valeu, querida. Mocélio.
2: Ô, Léo, bom dia.
0: Ô, bom dia.
2: Aqui do Olho Grande. Ô, Léo, tô mexendo morto, tentando ligar pra essa internet aí da Granet, cara. O cara não consegue falar com eles, cara. É brincadeira. Nós temos desde ontem à noite sem internet. É palhaçada, né, cara? O cara liga lá pra ir lá e faz que nem de bobo.
0: Vamos ver se a gente consegue.
2: Eu tô no morro aqui tentando ligar pra eles, cara. Chama, não entende. Nem suporte técnico, não tem nada, cara. Dá uma falada na rádio pra nós aí, o que que tá acontecendo.
0: Deixa você comigo.
2: Falou de sem internet.
0: Deixa comigo, Célio. Eu vou é direto na fonte, Célio. Ô, Wilson, bom dia.
3: Aí, bota meu nome aí, querido, pra participar do sorteio.
0: Deixa
3: bom
0: comigo.
3: Final de semana.
0: Valeu, Wilson. Deixa eu ver quem tá comigo. Vamos ver.
4: Bom dia, ouvintes da Rádio Sentinela do Vale. Aqui é o Júlio do bairro Santa Terezinha. Coloca aí no sorteio. Ótimo sábado a todos.
0: Valeu, meu guri.

0: Fala, Salgadinho!
1: Bom dia, Léo.
0: Bom dia.
1: Eu, Jacó.
0: Opa!
1: Popular Salgadinho. Ô, Léo, bota eu e minha esposa Iracema no sorteio.
0: Claro.
1: Um ótimo final de semana a todos.
0: Valeu, valeu. Um abraço pra você, Iracema. Oi, Deise.
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0: Valeu, valeu, valeu, Deise! Oi, Edinalda, bom dia.
3: Bom dia, Léo.
0: Bom dia.
3: Gostaria de participar do sorteio do relógio.
0: Certo.
3: Um sábado pra nós.
0: Valeu. Deixa eu ver quem tá comigo.
4: Bom dia, Léo. Aqui é o Lourenço do Gasparinho.
0: Ô, Lourenço.
4: Eu queria participar muito desse sorteio.
0: Beleza. Sorte, meu amigo. Lourenço. Oi, Rosinha.
5: Oi, Léo. Bom dia. É a Rosinha
0: BT. Bom dia.
5: Da mais esquerda. Eu
0: Oi.
5: Quero participar desse sorteio. Sábado. Nós tá com trabalhando, costurando. Beijinhos.
0: Valeu, valeu, Rosinha. Bom serviço, viu? Oi, Zolete.
6: Bom dia, Léo.
0: Bom dia.
6: Eu quero participar do sorteio do relógio.
0: Beleza.
6: É Zolete da Silva do Poço Grande. Beleza?
0: Beleza. Oi, Terezinha.
7: Bom dia, Léo.
0: Bom dia.
7: Terezinha Bexaralto.
0: Oi.
7: Participar do relógio.
0: Beleza. Boa sorte. Obrigado. Oi, Raquel.
8: Bom dia, Léo. Aqui é a Raquel de Ávila Nicolete, do bairro Macuco. Gostaria de participar desses sorteios de hoje.
0: Beleza.
8: Manda esses prêmios pra cá.
0: Boa sorte. Ô, seu Pedro.
9: Bom dia, meu amigo Léo.
0: Bom dia.
9: Me coloca aí nesse sorteio desse relógio de pulso da relojoaria e ótica Scheidt e desses... rodízio de carne.
0: Beleza.
9: Pedro Nicoletti, do bairro Mais Esquerda. Obrigado, abraço, abençoado final de semana pra todos, meu amigo.
0: Valeu, seu Pedro. Oi, Maria.
10: Bom dia, Léo.
0: Dia.
10: Bota a Maria do sorteio aí, o Maria do Baú e o seu Benedito.
0: Beleza.
10: Coloca aí no sorteio pra nós.
0: Show de bola.
10: Coloca uma música aí bem boa.
0: Deixa comigo.
10: Valeu, Léo. Bom dia pra vocês.
0: Valeu. Vamos de música.

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0: Mais um bloco de previsões para esse sabadão. Bom final de semana, Libra, Escorpião e Sagitário. Libra, nascidos de 23 de setembro a 22 de outubro. Libra, os astros deixam você ainda mais emotivo e sensível. Confie na sua intuição. Você vai ter prazer em ajudar alguém. Sucesso hoje na conquista. Abra ao amor. A cor para você é o dourado. Números da sorte 21, 03 e 39. Escorpião, nascidos de 23 de outubro a 21 de novembro. Escorpião, a lua incentiva você a dar uma geral no que você não usa mais. Vai ser fácil se desapegar. Você pode querer cortar laços superficiais hoje. A cor para você aumenta. Números da sorte 13, 22 e 49. Sagitário, nascidos de 22 de novembro a 21 de dezembro. Sagitário, se rolar algum atrito, alguns laços vão ficar mais fortes e outros vão ser cortados. Bom momento para iniciar algum curso, hein? A cor para você é o amarelo. Números da sorte 95, 50 e 32. Eu já volto com o último bloco de previsões nesse sábado e falo com Capricórnio, Aquário e Peixes.
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0: 10:25. Ô Sol, bom dia.
1: Bom dia, Léo. Gostaria de participar do sorteio.
0: Certo.
1: Meu nome é Solenir, do Gasparim.
0: Oi, Solenir. Oi, Marlene, bom dia.
2: Bom dia, Léo.
0: Dia.
2: Eu gostaria de participar dos sorteios.
0: Beleza.
2: Meu nome é Marlene do Nascimento.
0: Show de bola. Boa sorte, Marlene. Oi, Ângela.
3: Bom dia, Léo.
0: Bom dia.
3: Ângela da Silva no sorteio do bairro Santa Terezinha.
0: Certo.
3: Beijo a todos.
0: Valeu. Oi, Eliane.
4: Oi, Léo, bom dia.
0: Bom dia.
4: E bota no sorteio aí, tá?
0: Tá bom.
4: Beleza?
0: Beleza. Obrigada. Valeu.
4: Oi, Léo, bom dia. Ô, Léo, me põe ali no sorteio ali, tá? Beleza?
0: Show de bola. Oi, Lia.
5: Bom dia.
0: Bom dia.
5: Quero participar do sorteio.
0: Certo.
5: Tudo de bom pra ti, Lerson.
0: Valeu.
5: Tá bom? Um
0: obrigado. Um abraço.
5: Bom final de semana.
0: Valeu.
5: Lia Machado, do Gasparinho.
0: Valeu, dona Lia. Oi, Cibele.
6: Bom dia, Léo, melhor aqui.
0: Bom dia. Cibele
6: Nicoleito, do Alto Gasparinho. Quero participar do sorteio. Bom final de semana, com muita chuva.
0: Valeu. Oi, Lenita.
7: Bom dia, Léo.
0: Bom dia.
7: Eu sou a Alipaz São Terezinha.
0: Oi.
7: Quero participar desses prêmios todos.
0: Opa.
7: Com a chuvinha mesmo assim, a faxina continua, né?
0: Tá certo.
7: Todo sábado é uma faxininha, né? Bom dia a todos, bom final de semana. Toca a música da Ana Castela, as andorinhas pra nós.
0: Opa. É bonita, deixa comigo. Oi, Ironi.
8: Oi, Léo.
0: Oi.
8: Bom dia.
0: Bom dia.
8: Eu desejo participar do sorteio.
0: Certo.
8: Sou Ironi Maria Pereira Chiram, da margem esquerda.
0: Opa, bairro bom.
8: Eu desejo para você um abençoado sábado.
0: Valeu, querida. Deixa eu ver quem mais está comigo, Anderson.
9: Meu amigo Léo, Anderson aqui do bairro Macuco.
0: Ô, Anderson, certo? Tudo certo.
9: E coloca aí no sorteio.
0: Beleza.
9: E coloca aquela música lá do Leonardo. Leonardo, liga lá em casa.
0: Ah.
9: Diz que hoje não vou trabalhar. Essa aí, eu acho, né?
0: Não, briga lá em casa não. Liga lá em
9: Manda
0: casa.
9: Os ouvintes aí da Rádio Sentinela do Vale.

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Capricórnio, Aquário e Peixes. Capricórnio, nascidos de 22 de dezembro a 20 de janeiro, o astral é favorável, Capricórnio, para os seus estudos. Você pode contar com o apoio dos amigos. No amor, pode descobrir afinidades com alguém especial. E 9, a cor para hoje é o verde, números da sorte 36, 96 e 51. Aquário, nascidos de 21 de janeiro a 19 de fevereiro. Aquário, você pode se aproximar de colegas com interesses parecidos com os seus. Paixão por amigos vai ser difícil de disfarçar. A cor para você é o lilás, números da sorte 61, 97 e 07. E para fechar as previsões para esse sábado, Peixes, nascidos de 20 de fevereiro a 20 de março. Peixes, no trabalho vai ser fácil mostrar o seu potencial. Só evite bater de frente com autoridades. Busque apoio para suas metas. Cuidado com mentiras e fofocas. Cor para você, cinza, números da sorte 80, 08 e 89. Na segunda tem mais previsões astrais por aqui. Bom final de semana para você e até lá.

0: 10:38. Alô, Nelson.
1: Bom dia, amigão.
0: Bom dia. Da
1: Sentinela de Gaspar. Bom dia, amigão. Bom dia da Sentinela de Gaspar. Aqui Nelson Gama de Itajaí. Eu gostaria então de escutar uma música legal pra nós e botar eu no sorteio. Bom fim de semana pra ti, amigão.
0: Valeu, Nelson. Obrigado, querido. Ô, José.
2: Bom dia, Léo.
0: Dia.
2: Bota no sorteio. Toca
0: claro.
2: Uma boi do engenheiro do Havaí.
0: Opa.
2: Essa das boas.
0: Deixa comigo. Ô, Adão.
3: Bom dia, Léo.
0: Dia.
3: Aqui é o Adão Zé Vila Nova, do bairro Lagoa. Eu gostaria de participar ali do sorteio do rodízio de carne.
0: Beleza. Oi, Ana.
4: Bom dia, Léo.
0: Bom dia.
4: Tudo bem?
0: Bom.
4: Quero participar desse sorteio aí.
0: Beleza.
4: E convidar você e sua família para virem participar da nossa macarronada na comunidade Santa Rita de Cássia hoje à noite.
0: Olha que legal.
4: Uma delícia de macarronada. Venham participar. Coloca aí os meus netos Arthur e Gabriel.
0: Claro.
4: Sorteio também.
0: Deixa comigo.
4: Um abraço, bom fim de semana.
0: Valeu.
4: Manda essa carne pra cá.
0: Valeu, Ana. Ó, então hoje à noite, lá na comunidade Santa Rita de Cássia, tem aquela macarronada especial, hein? Oi, Terezinha.
5: Bom dia, Léo.
0: Bom
5: aqui
0: dia.
5: É Terezinha, cabeceira na coluninha. Põe aí eu no sorteio aí.
0: Deixa comigo.
5: Lógico. Bom fim de semana, um abraço.
0: Valeu, querida. Ô, Lodemar.
6: Olá, bom dia, Léo, tudo bem?
0: Bom dia.
6: Lodemar Coradini, o consultor Jequiti.
0: Oi.
6: De participar do sorteio ali de hoje.
0: Beleza.
6: Desejo a todos da rádio, a todos os ouvintes, um ótimo final de semana. Abraços e fiquem com Deus.
0: Valeu, valeu, Lodemar. Oi, Eliane.
7: Ô, Léo.
0: Ah.
7: Eu quero que você bota minha filha no sorteio também, a Elaine Zaghini.
0: Deixa comigo. Deixa eu ver quem tá comigo aqui.
8: Bom dia, Léo. É o Zeca de Ilhota.
0: Opa!
8: Cimento, na verdade, mas popular, Zeca.
0: Ô, Zeca.
8: Zeca de Ilhota. Beleza, bairro Pocinho, mais esquerda também.
0: Beleza.
8: Manda aquele churrasco pra mim pro mozão comer amanhã, beleza?
0: No aí sim, aí é diferente, né?
8: E toca um flashback top pra nós aí, beleza?
0: Beleza. Valeu, Zeca. Aquele abraço pra você e toda a galera aí de Ilhota, viu? Ó, a Tere França mandou aqui, Léo, tem ingressos do Jorge Gastaldi? Manda aí. Ó, vou contar um spoiler então, tá? Eu vou ter um ingresso pra sortear na semana que vem. Na semana do show. Por enquanto, você pode ganhar um ingresso participando lá no nosso Instagram. Certo? 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Oi, Elza, bom dia.
9: Bom dia, Léo.
0: Bom dia.
9: Quero participar do sorteio do relógio, tá?
0: Beleza.
9: Elza Helena Espínola Rodolfo do Balbaixo.
0: Show de bola.
9: Um abraço pra vocês.
0: Um abraço, querida. Ô, seu Henrique.
10: Bom dia, Léo.
0: Bom dia.
10: Participar do sorteio, bota Lucinda Grosselli. Um abraço pro amigo, um bom final de semana.
0: Valeu, valeu, seu Henrique. Oi, Eliane.
11: Bom dia, Léo.
0: Bom Eliane dia.
11: Barracão, bota no sorteio também. Bom dia para todos, bom final de semana.
0: Valeu, querida. Oi, Maria.
12: Bom dia, Léozinho.
0: Bom dia.
12: Põe eu no sorteio também, por favor.
0: Tá? Beleza.
12: Éder de Santa Terezinha.
0: Show de bola. Oi, Sônia, bom dia.
13: Bom dia, Léo.
0: Bom dia.
13: Coloca nós no sorteio aí.
0: Claro.
13: Eu, meu marido Paulino e a minha filha Milene Bertoldi.
0: Deixa comigo.
13: Um abração.
0: Valeu, querida. Ô, Vini.
14: Bom dia, todos vindo a Sentinela. Bom dia, Léo. Sábado, bom final de semana. Bom sorteio.

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14: Vamos lá, faltando 11 minutos para as 11 horas da manhã. Quero mandar um alô para Heloísa, Lana. Bom dia, Léo. Sempre na melhor companhia de vocês. Alô para Rosane Bruno da Silva e o José Carlos. A Márcia Girardi. Oi, Márcia. Bom dia. A Mari Soares da Silva. A Luciana Vipel de Amorim. Oi, Maria.
15: Bom dia, Léo.
14: Dia.
15: Tudo bom?
14: Bom.
15: Chuvinha maravilhosa.
14: Coisa boa, né?
15: Sou Maria Luísa do Gasparim, quero participar do sorteio. Bom final de semana pra ti. Beijo.
14: Valeu, querida. Alô pra Sônia Maria Pofo, lá na Rua Arthur Pofo. Meu amigo Célio Rampelotti, meu amigo Antônio Stiller, na margem esquerda. A Lenita, que tá curtindo a Sentinela num sonsaço lá. E não é brincadeira. Brasil. E a minha voz fica melhor lá naquele som dela. pra Alvina, do Santa Terezinha. Oi, Alvina, bom dia. Bom dia pro Valmir Bornausen, do Gaspar Mirim. A Margarida Meurer Mas, do Arraial. Alô pra Ana Catarina de Souza, que fez aniversário ontem, 5 aninhos. Oi, Ana. Alô pra Elvia de Pinho, na Pedro Simon. A Rosane Reinert, do bairro 7. A Maria Aparecida Soares, lá do Alto Gasparinho, meu amigo Ronaldo César Vieira, do Santa Terezinha. A Rafaela Zambon, oi Rafa.
16: Bom dia, Léo.
14: Bom dia.
16: Bom dia, ouvintes. Gostaria de participar do sorteio do rodízio de carne Boi na Brasa.
14: Certo.
16: A Rafaela, aqui do bairro Figueira.
14: Beleza.
16: Muito obrigada.
14: Valeu.
16: Um ótimo fim de semana.
14: Obrigado, querida. Oi, Romilda.
17: Bom dia, Léo.
14: Bom dia.
17: Você é gostosa, né, Léo do céu?
14: Coisa boa, né?
17: O que eu te dizer? Ah. O Léo gostaria de participar do prêmio lá do, da churrascaria lá das carnes.
14: Certo, do Boi na Brasa.
17: Boi na Brasa.
14: Certo.
17: Esse me dá esse, tá, Léo? Com uma gripe, Léo do céu.
14: Ah.
17: Não tá sendo fácil.
14: Ah, eu imagino.
17: Tchau, fica
14: tchau,
17: com Deus.
14: Querida. Melhoras.
17: Boa semana pra você, pra sua família.
14: Obrigado, Romilda. Melhoras pra você, viu? Oi, Zilma. Ô, Zilma.
18: Alô, Léo, bom dia.
14: Bom dia, querida.
18: Sou a Zilma Semiani, aqui da Coloninha. Queria participar do sorteio.
14: Certo, boa sorte. Ô, Robson.
19: Bom dia, sou o Robson Ventura de Gaspar Mirim. Gostaria de estar participando aí dos sorteios aí.
14: Beleza.
19: Um ótimo sábado a todos. Valeu.
14: Valeu, meu querido. Quero mandar um alô pra Terezinha Ostins, que me deu uma carona hoje de manhã às 9 horas. Ah, calma, gente. Mas como se eu tava aqui, né? Ah, ela tava no carro dirigindo, ou melhor, ela tava no banco do carona e me levando junto, hein? Onde é que nós fomos, Terezinha? Oi, Marli, bom dia.
20: Bom dia, Léo.
14: Bom dia.
20: Um abraço.
14: Oi.
20: Feliz sábado aí.
14: Valeu, querida, pra você e seu Arthur. Alô pra Juliana de Souza Soares. Oi, dona Maria.
21: Bom dia, Leozinho.
14: Bom dia.
21: Querido, tudo bem?
14: Tudo bom.
21: Gostaria de participar do sorteio.
14: Certo.
21: Da Silva Stiller, seu José Luiz Stiller.
14: Beleza.
21: Olha que tá saindo pro almoço hoje.
14: Meu Deus, uma polenta com uma galinha velha, é isso, né? Tô certo, né? Quero mandar um alô também lá pra Jussiane Zunino, do bairro 7, meu amigo Júlio. Ô Júlio, bom dia. Bom dia também pra Roseléia dos Santos. Oi, Rose. Alô pra Kátia do Santa Terezinha. A Josi Zucchi. Oi, Josi, bom dia. Bom dia pra Mafaldina de Ávila. A Rosa Elizabeth Russi, do Gasparinho. Meu amigo Hamilton Amaral. Ô Hamilton, bom dia. Ô Dirceu, bom dia.
22: Bom dia, Léo.
14: Bom dia.
22: É, aqui do Gasparinho.
14: Ah.
22: É Dirceu Poltronieri e Natalina Alves.
14: Ô, Dirceu.
22: Põe nós aí no sorteio também.
14: Certo.
22: Gostaria de participar do sorteio aí?
14: Beleza. Deixa comigo.
22: Toca uma música aí.
14: Ah.
22: Pode ser a da programação mesmo, é isso?
14: Beleza.
22: Pra nós ouvir aí, tamo aí curtindo a Sentinela.
14: Beleza.
22: Põe a nós no sorteio.
14: Deixa comigo. Um abraço pra você, Natalina Dirceu. Ô, Lígia.
23: Bom dia, Léo.
14: Bom dia.
23: Lígia Andriete e Pedro de Ávila. Queremos participar do sorteio.
14: Certo, deixa comigo.
23: Obrigada.

nada mudou. E é, gente, assim a gente vai chegando ao final de mais um programa e também ao final de mais uma semana por aqui. Quero deixar aquele meu muito obrigado de coração pra você que esteve comigo durante toda a semana. Obrigado por quem acordou cedo, por quem me ouviu no carro, no trabalho, em casa, na cozinha, no comércio. E até você que falou, ah, vou ouvir só um pouquinho. Quando percebeu, já tava quase dando meio bom dia pra gente. É muito bom saber que aí do outro lado do rádio tem alguém ouvindo, participando, mandando mensagem, dando risada e fazendo parte aqui da nossa manhã, viu? Então que Deus abençoe o seu sábado, o seu fim de semana, a sua família. E que venha aí a partir de segunda-feira uma semana nova, cheia de coisas boas pra você, viu? Eu vou dar uma descansada também, porque comunicador não é de ferro, né? A voz pode até ser de profissional, mas o corpo é CLT, tá? Segunda-feira eu tô de volta aqui na Sentinela FM, do jeitinho que você já conhece. Um grande abraço, meu amigo, minha amiga. Obrigado pela companhia. Mas vamos lá, vamos pro sorteio, né? Não posso ir embora sem falar quem foram os ganhadores de hoje. Deixa eu começar aqui então. Ó, deixa eu explicar pra vocês. Eu vou mandar pra você um voucher no seu WhatsApp pros ganhadores. E esse voucher no seu WhatsApp você apresenta lá no restaurante Ferrari Boi na Brasa. Mas ó, esse voucher tá valendo só pro final de semana. E esse voucher está no seu nome, tá certo? Ele não pode ser passado pra outra pessoa. E agora é o momento que o pessoal pega o celular na mão e fica só olhando, né? Ver se fui eu o ganhador. Ó, primeira pessoa, já encaminhei o voucher. A segunda pessoa. Encaminhado o voucher também. Apresentar lá no Ferrari Boi na Brasa, tá certo? Ó, agora eu vou encaminhar aqui pro ganhador, tá? Foi um ganhador hoje do relógio de pulso. 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Obrigado pelo carinho de sempre, viu? E também ao Ivonésio e a Denise lá do Ferrari Boi na Brasa. Então vamos lá, o ganhador do relógio de pulso da Chait Relógios e Ótica é o Marcelino Bertoldi. Alô, Marcelino! Alô, Marcelino! Ó, e quem leva pra casa o Vale Rodízio de Carnes do Ferrari Boi na Brasa é a Kátia Fidelis. Alô, Kátia! E o Pedro Nicoletti, alô seu Pedro! Parabéns aos ganhadores de hoje, a Kátia Fidelis e o Pedro Nicoletti. E do relógio de pulso, meu amigo Marcelino Bertoldi. Gente, eu vou ficando por aqui. Forte abraço pra você, beijo no coração. Até a segunda.

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17: Pô.
5: Olá, comunidade gasparense, tudo bem? Iniciamos novamente nosso Gaspar em Foco, em parceria com a Rádio Sentinela, transmitido no nosso YouTube, no seu canal do YouTube, no Instagram. E hoje nós vamos falar de um assunto muito importante. A gente corre alguns riscos, porque a diretoria aqui da rádio é tudo flamenguista, mas a gente é persistente, a gente sofreu muito nos últimos 15 anos aproximadamente, e agora a gente vai ter momentos de alegria, de comemoração. Eu trouxe hoje uma pessoa muito relevante na nossa sociedade, a pessoa que participa de vários movimentos, e um deles é um movimento que traz lazer, alegria, paixão, que é o Gaspar. Vaz Gaspar, é a torcida organizada do Vasco da Gama. Seja bem-vindo, Leandro Couto, obrigado por atender nosso convite.
17: Muito boa tarde, Santiago, obrigado pelo convite, Gaspar em Foco, podcast. Então, estamos aí mais uma vez participando, um prazer falar contigo e falar um pouquinho sobre mim e um pouquinho sobre a Vaz Gaspar.
5: Isso mesmo, Leandro, conta um pouquinho onde tu nasceu, onde tu trabalhou, onde tu trabalha atualmente, o que tem feito profissionalmente. Fala um pouquinho de ti, por favor.
17: Então, Santiago, sou o Leandro Couto, gasparense, né, da Gema, como se diz.
5: Opa!
17: Né? Então, tenho 34 anos. Hoje eu trabalho como corretor de imóveis e também com outro trabalho junto ali, no caso, que concilia, conciliando também no comércio aqui da cidade de Gaspar. Dos amores que a gente tem, né, Santiago? Com você também, é o Vasco da Gama. Então, a gente criou um grupo em 2016, o que parecia assim uma brincadeira.
5: Há 10 anos atrás.
17: Então, começou com uma brincadeira, convidava um amigo, outro, e assim foi indo. E como a gente deu o pontapé inicial, eu tô à frente do grupo, né, como presidente, e estamos aí, há 10 anos fazendo a alegria.
5: Que legal. Ô, Leandro, então tu trabalha no comércio de Gaspar.
17: Isso.
5: Trabalha também como corretor de imóveis. Administra, então, a presidência já desse grupo há 10 anos atrás. E aí desperta a curiosidade, né? Por que vascaíno, Leandro? Conta aí para nós.
17: Então, a influência do meu irmão mais velho, Roberto, né? Ele vascaíno, então desde pequeno eu acompanhava os jogos do Vasco, né, junto com ele. Então foi eu criando o amor, um laço ali, no caso, né? Meu pai também, meu finado amado pai também, era, na verdade, ele tinha dois times, né?
5: Opa. Conta o segredo do pai aí.
17: No Rio, meu falecido pai faleceu em 2019, sou José Orlando Couto, mais conhecido na comunidade aí, todo mundo conhecia ele como Seu Barriga, né? O apelido que ele tinha. Então, ele era no Rio, ele era Vasco e Grêmio, né? Então ele gremista, e no Rio de Janeiro ele torcia pelo Vasco. E o meu irmão Roberto, né, vascaíno. Eu tenho o meu outro irmão também, o Júlio, que é palmeirense.
5: Olha só. Então, tu deu um gancho para mim bacana, porque a gente sabe que o vascaíno e o flamenguista sempre o arquirrival, né? Tem o Botafogo, tem o Fluminense, mas Vasco e Flamengo sempre teve aquela disputa, né? Mas a gente sabe que quem participa de torcidas organizadas, quando tem jogos do Palmeiras e do Vasco, há como se fosse uma parceria.
17: Uma união
5: entre as torcidas. A gente vê que palmeirense na torcida do Vasco, vascaíno na torcida do Palmeiras. Isso existe, de fato isso acontece, principalmente com o Palmeiras, que eu já assisti, eu já vi isso.
17: Existe até, na verdade, a união sinistra que a gente fala, né? Que são quatro torcidas organizadas, que é a do Vasco, a do Palmeiras, a do Atlético Mineiro, que é o time de Minas, né? E agora a do Grêmio. A do Grêmio não estava, entrou há 2 anos. Né?
5: Essa parceria, então, essa é oficial, parceria, digamos assim.
17: Oficial. Então, assim, quando tem jogo, agora o último sábado teve Vasco e Grêmio em Porto Alegre, a torcida do Grêmio recepcionou a nossa torcida lá, faz um churrasco, faz uma festa lá ao redor do estádio, né? E assim também quando eles vão ao Rio de Janeiro, quando eles são recebidos lá em São Januário também pela nossa torcida.
5: Olha só que bacana, né? O Leandro, eu contava pra ti que a gente organizou há muitos anos atrás, em Balneário Camboriú ainda, uma torcida organizada chamada Esquadra Vascaína, e nós fomos pro Rio de Janeiro assistir uma final Vasco e Flamengo, e era uma final dois jogos, final do Campeonato Carioca, que o Vasco ainda poderia perder por um gol. Sim. E aí nós fomos lá, não, vamos ver o Vasco ser campeão no Maracanã. Nós fomos felizes da vida, compramos a passagem, fomos de ônibus, foi bacana. E aí o Vasco tava perdendo 2-1 no finalzinho do jogo. O Petkovic, quem é flamenguista antigo, vascaíno, que sofreu também aquele dia, me faz uma falta no ângulo lá e o Flamengo ganhou 3-1. Tu tem histórias assim também da torcida aí para algum lugar e tem alguma anedota para contar para nossos ouvintes?
17: É, então, a respeito desse jogo, né? Esse jogo da final ali que foi no, em 2000, né? Se eu não tô ruim da memória aqui, 2000, 2001, né? Que foi a final do Carioca, foi um sentimento dolorido. Eu tô com 34, então eu tava com 9, 10 anos, mas eu lembro perfeitamente desse jogo. É, teve uma falta ali que o árbitro inventou, uma falta que tiver acesso no YouTube, pode pesquisar Vasco e Flamengo, final, o gol do Petkovic, falta que não existiu, né? E o árbitro deu a falta, infelizmente Petkovic foi
5: de muito longe, né?
17: É, de muito longe, apesar da rivalidade, o cara era um monstro na cobrança de falta, né? E fez um golaço daquele muito dolorido.
5: Muito dolorido, inesquecível. Mas nesses 10 anos de torcida, tem alguma anécdota que eu digo, ó, teve essa passagem, teve esse momento, marcante, vamos dizer assim, né? Nesses 10 anos da Vaz Gaspar aqui na cidade.
17: Esses 10 anos foi marcado por muitas histórias bacanas, Santiago. A gente teve o primeiro evento em 2017, a gente organizou uma feijoada.
5: Opa! Né?
17: Então tivemos ali praticamente umas 80, 90 pessoas. Então, assim, para trazer pessoas pro futebol, pessoal, não é fácil. Esporte hoje, pra gente fazer qualquer coisa relacionada ao esporte, não é fácil, né? Então a gente conseguiu reunir um pessoal bacana naquele ano. É, fizemos a feijoada, até agradecer o pessoal ali do Clube Santo André, o Cláudio Honor,
5: né?
17: Que sempre é parceiro nosso, da Vaz Gaspar. Foi feito ali. E esse ano, nós fizemos mais uma vez, mais um evento, né? A gente tava com, o grupo tava um pouco off, vamos dizer assim, né? Então a gente criou, direcionamos a diretoria e tal, né? Criamos, eu fiquei à frente da diretoria e fizemos o evento Costelaço, né? Que reunimos praticamente 180 pessoas.
5: Poxa!
17: Né? Então, só não reunimos mais porque tinha alguns eventos aqui na cidade, como CTG e tal, então, queira ou não, quebrou um pouco com o evento, né? O tempo ruim também, né? Mas conseguimos reunir o pessoal, foi um evento muito bacana.
5: Imagina, quase 200 pessoas, porque, para quem sabe, né? Porque as pessoas sabem o que o vascaíno tem sofrido nos últimos anos, com 3 rebaixamentos, me corrija, Leandro, com finais ou semifinais perdidas, né? Então o Vasco vem de uns 9 anos sem títulos, né?
17: Uhum.
5: E é difícil manter um grupo de amigos, um grupo de conhecidos em prol de um time que não traz um campeonato, não traz um título, ao contrário. A gente sabe que até algumas semanas atrás o Vasco estava com risco de cair para a Série B, tem muito time torcendo para isso, mas a gente sabe que nós que somos vascaínos e acompanhamos de perto, porque tu pode ser vascaíno, mas aquele vascaíno que...
17: Nutella. Vamos falar bem essa sinceridade, que não é o vascaíno. É o vascaíno que eu falo, que é o vascaíno de rede social. Que não é aquele que está presente, que não acompanha, que não está junto com a galera.
5: Que não sabe o que acontece. Mas quem acompanha de perto o Vasco da Gama, o Pedrinho, na sua gestão, grande Pedrinho, é pequenininho, mas ele está sendo um bom gestor. Uhum. Ele conseguiu, e ele estava muitos anos, depois de trabalho de muitos anos, conseguiu trazer para o Vasco da Gama uma SAF do Lamáquia, né? Do filho do Lamáquia, do genro da Leila do Palmeiras. Isso já deu certo judicialmente.
17: Uhum. Sim.
5: Então o Vasco entra num momento novo. Na janela agora, que aconteceu no mês de agosto, setembro, o Vasco foi o time que melhor comprou. Uhum. Comprou 3 argentinos bons de bola, o Sosa, volante do Racing, capitão do Racing, o Liscano do Argentino Júnior, meia,
17: Colídio.
5: E o Colídio, atacante do River Plate, comprou 3 argentinos bons.
17: Uhum.
5: Comprou um atacante,
17: o Bruno Duarte,
5: é, que fez gol. Uhum. E comprou um zagueiro,
17: o Gabriel Pereira, que veio também da...
5: O Gabriel Pereira vem da Europa.
17: Isso, veio da Europa, do Copenhague,
5: da
17: Dinamarca,
5: né?
17: Dinamarca.
5: Então o Vasco comprou 5 jogadores, mas eu vou dar destaque para os três argentinos, porque a gente que gosta de futebol, a gente vê que ele sabe jogar bola.
17: Sim, tem qualidade.
5: Tanto é que a titularidade é uma consequência. E além de reforçar a equipe, vem um técnico que se identificou com o time. Porque o Vasco da Gama, Leandro, conta um pouquinho as origens do Vasco da Gama para as pessoas que não são vascaínas, estão torcendo contra. Conta um pouquinho.

0: O Vasco já vem desde a sua história sendo perseguido pela elite. A gente brinca, a gente acha assim, ah, não, isso é mito. Não, é verdade. Isso muita gente, pessoal que eu converso, algumas pessoas do Rio de Janeiro dizem, o Vasco é o clube mais perseguido que tem no futebol carioca e no futebol brasileiro.
1: Olha só, e a luta antirracial, né? O primeiro time, né, que conseguiu quebrar essa barreira, que é uma barreira histórica, cultural, e trouxe um negro para jogar. E a gente vê fotos históricas do Vasco da Gama, já com essa miscigenação e essa aceitação. Tanto é que os grandes jogadores do futebol brasileiro, né, a grande maioria são negros, né, ou descendentes de, ou mestiços, a começar pelo Pelé, né? Sim. Mas aí vai uma sequência de outros jogadores, mas quem quebrou esse paradigma foi o Vasco da Gama, ainda no final do século 20, início do século 21.
0: Exatamente. Então, assim, se não fosse o Vasco da Gama, hoje a gente poderia dizer que a gente não teria Pelé. A gente não teria Barbosa, que foi o goleiro, né? Muito crucificado também na época de 50, ali, quando a seleção brasileira também, nós perdemos ali por Uruguai, no Maracanã.
1: Perfeito.
0: Então, também foi um goleiro muito perseguido também, né? Era o goleiro do Vasco da Gama. Então, se não fosse o Vasco, a gente não teria esses jogadores que representaram muito pro futebol brasileiro e eram negros.
1: O Leandro, já que a gente tá abrindo o coração, alguns anos atrás, já bastante, né? Já uns 25 anos atrás, um amigo meu falou, vamos lá assistir a seleção lá em Curitiba, tal. Não, quero me afastar um pouco do futebol, eu quero estudar mais, quero me dedicar a outras coisas. E meu amigo Patrick, coxa branca ainda. Não, mas sabe o que é, Santiago? O futebol te traz aquela alegria, tem aquela paixão, aquela descontração, e muita gente não entende que a gente que tem uma vida de muito trabalho, aquilo é um lazer, aquilo é um momento que tu se desliga dos seus problemas.
0: Exatamente,
1: que as pessoas às vezes que não gostam de futebol, não, tá se perdendo tempo, só eles estão milionários e tu tá ali, tu não ganha nada. Mas as pessoas não entendem o que que é uma paixão, o que que é um lazer, o que que é
0: movimentar as pessoas.
1: Tu movimentar as pessoas, tu ter a tua cabeça fora dos teus problemas do dia a dia, problemas profissionais, problemas familiares. Aquele é um momento de lazer.
0: Exatamente, que você se desliga.
1: Que você desliga, você não lembra disso? Você tá concentrado lá, torcendo, gritando, xingando, né?
0: Acontece muito, né? O Vasco ultimamente acontece.
1: E aí outra coisa que a gente fazia uma análise, além da compra da SAF, além dos jogadores, além de ter um bom técnico, a base do Vasco, pela primeira vez, foi campeão brasileira sub-20 também. Sim. Com alguns craques já sendo despontando, né, Leandro?
0: Sim, acabamos de ver, né? O Vasco foi campeão de sub-20 em cima do Palmeiras, né? Temos alguns jogadores ali da base, eu venho acompanhando também um pouco da base, a gente tem um lateral esquerdo ali, o Avelar, que vem se destacando muito.
1: Avelar, seleção, é o nome dele.
0: Seleção de base, então é um jogador que até eu comentei contigo ali também, que é um jogador que eu tô de olho, que é um jogador muito bom, promissor. O Andrei, que é o atacante, que fez os dois gols ali contra o Palmeiras também.
1: Fora de casa.
0: Exatamente. O goleiro, que me fugiu o nome dele.
1: Felipe
0: agora,
1: Gabriel.
0: Acho que é Felipe Gabriel, se eu não tô enganado. Um baita de um goleiro também, que eu acho que tem na base. Então, assim, é o que vai alavancar o Vasco da Gama. A base é que faz a alavancagem hoje no futebol dos clubes.
1: E a gente acompanhou o Santos, como o Santos cresceu? Com a sua base.
0: Exatamente.
1: O Flamengo, depois que vendeu o Vinícius Júnior pro Real Madrid, só comprou craque e o Flamengo conseguiu o que outros times grandes, né, e que vitorioso nos últimos anos, tem dois times.
0: Sim. A gente fala muito, né, Santiago, até porque eu sou um pouco crítico quanto a isso, porque realmente às vezes o clube ele gasta muito com o jogador vindo de fora, certo? E às vezes a característica que o Vasco vai atrás, por exemplo, é a mesma característica que ele vai ter um jogador na base.
1: Que tem na base.
0: Então por que não fortalecer a tua base e trazer pro profissional? Eu sei que muitas vezes a pressão é maior. Você vestir uma camisa do Vasco da Gama é diferente de você vestir a camisa de um Brusque, vamos dizer. A pressão é totalmente diferente. Então você já sobe pro profissional com aquela pressão. Eu tenho que dar resultado. Entendeu? Então, às vezes, tem os empresários também, que nesse assunto até eu fico um pouco ileso, mas tem a parte dos empresários também que coloca o jogador dentro do clube e deixa também a oportunidade pro jogador da base de lado.
1: Perfeito.
0: Então, eu acho que tem que haver um estudo melhor, tem que ser melhor aproveitado a base, que é o que vai fortalecer,
1: o futuro do nosso time.
0: É o futuro
1: do
0: time.
1: E são pratas da casa que

0: o mesmo Vasco vendendo, ainda vai, tem um percentual do Vasco, exatamente, como aconteceu com o Gabriel Peck, como vai acontecer com o Rayan, agora que provavelmente o Liverpool vai comprar.
1: Tem uma proposta, parece, de 900 milhões. Até
0: 900 milhões, hein?
1: Então...
0: É, perfeito. Vamos fazer um pequeno intervalinho e já volta.
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0: Voltando então ao nosso podcast Gaspar em Foco. O Leandro, e nós sabemos quantos vascaínos hoje estão acompanhando o grupo de vocês aqui em Gaspar.
1: Então hoje nós somos um grupo de 226 pessoas, né? 226 integrantes. Então assim, é um grupo bem grande, né? Aqui para nossa cidade. Então nós começamos em 2016, nós éramos em 12. Eu lembro muito bem esse número. Nós éramos em 12, então hoje nós estamos em 226 pessoas, 226 integrantes.
0: Poxa, bacana. E se a pessoa quiser participar, tem alguma taxa, tem alguma regra? Me diga como a pessoa faz para se aproximar, para participar dos jogos, para entrar, tem um grupo no WhatsApp. Como que a pessoa consegue participar da torcida do Vasco da Gama aqui de Gaspar, Vasco Gaspar?
1: Então, Santiago, quem vascaíno que está querendo participar do nosso grupo do WhatsApp, querer frequentar os nossos eventos, assistir aos jogos, né? As campanhas que a gente faz, tanto de camisa, né? Eu até trouxe uma camisa aqui para mostrar aqui para você, as camisetas, bandeiras, tudo. Então, você pode entrar em contato com a gente pelo Vasco Gaspar Oficial, que é a nossa página.
0: Gaspar Oficial.
1: Isso. No Instagram. Ou entrar em contato comigo diretamente no meu telefone privado, no caso, né? Que aí a gente faz uma análise da pessoa, conversa certinho.
0: Que é o número
1: 479-9630-9707.
0: 9630-9707. 9707. Pessoal, vamos anotar ali. O vascaíno que está nos ouvindo. Eu sei que o flamenguista não está gostando, ou quem é fluminense, Botafogo, não está gostando, mas é democracia, né? A gente, o Vasco se organizou, se alguma outra torcida organizada quiser vir aqui pro Gaspar em Foco, as portas estarão abertas também, né? Apesar da dor, a gente vai fazer a entrevista aqui e ouvir um pouquinho da trajetória. Sei que o pessoal do Botafogo tinha também uma organização, o Flamengo, né? Mas eu não sei se ainda está organizado na cidade, mas as portas do Gaspar em Foco estão abertas. Leandro, chegando na reta final do nosso programa, quero te dizer que a audiência da Sentinela é muito grande, tem crescido, né? São ouvintes fiéis, muitos vascaínos vão fazer contato contigo, principalmente sábado pela manhã, no almoço, tu se prepara. Mas nós também temos uma audiência muito grande em Ilhota, porque pela tradição das cidades, pela proximidade, pela cultura, tem muita gente que nasceu em Ilhota, mora em Gaspar, muita gente que nasceu em Gaspar, mora em Ilhota, ou trabalha. Então, tem essa união das cidades. Haveria alguma possibilidade do pessoal de Ilhota também participar da torcida do Vasco Gaspar?
1: Sim, com certeza, Santiago. No todo, o Vasco Gaspar não é só torcida do Vasco, da cidade de Gaspar em si. É Gaspar e região, né? Então, temos integrantes de Blumenau que fazem parte também da capitania do Vasco em Blumenau. Até um abraço pro presidente, o Sérgio, né? O Sérgio Glumer, que é presidente lá da capitania. Tem o pessoal de Brusque, também da capitania lá de Brusque, e alguns amigos também de Ilhota. Então,
0: já tem um pessoal de Ilhota junto?
1: Já tem também.
0: Que bacana.
1: Então, assim, a gente tá abrangendo mais
0: a região.
1: A região, né? Então, para fortalecer ainda
0: mais.
1: Porque,
0: bem na verdade, tu foi um herói, né? 10 anos, o time sofrendo, agora que tirou a cabeça da lama, agora que começa as alegrias, né? Semifinais Copa do Brasil, semifinais Sul-Americana, daqui a pouco tem um título e com certeza a Coronel Auriciliano vai
1: ficar pequena. Vai ficar pequena.
0: Que bacana,
1: até,
0: Leandro.
1: A gente brinca com os nossos amigos aí, flamenguistas, torcedores fluminenses, até então que a rivalidade no Rio de Janeiro era mais entre Flamengo e Vasco. Depois saiu um pouco, o Flamengo, a rivalidade criou um pouco mais nacional com o Palmeiras, porque os dois brigando aqui
0: pelo
1: título, né?
0: Dois
1: Mas
0: grandes.
1: Não tem como sair da raiz, né? Sair ali do berço, que é a rivalidade entre Vasco e Flamengo, e criou um pouquinho com o Fluminense também. Eles estão querendo pegar aquele
0: vácuo.
1: Aquele vácuo junto com o Flamengo ali, mas é difícil. Ultimamente eles não têm levado muita sorte com o Vasco, né? Nosso eterno freguês, eu brinco até com os torcedores
0: fluminense.
1: De uma maneira bem amistosa, né? A gente brinca e tal. A gente fala que o Vasco da Gama é o pai do Fluminense, né?
0: Não, e outra coisa, Leandro, para nós finalizar, às vezes também tem um preconceito por muitas coisas que têm acontecido nos estádios, algumas brigas, torcida organizada, mas, gente, nós estamos em Gaspar, século 21, uma cidade dentro de uma região de colonização alemã, de uma colonização italiana, e hoje, claro, muito miscigenado, mas de uma cultura de retidão, né? Não é porque o pessoal está acompanhando a torcida que tem algum tipo de conflito, alguma situação nesse sentido, né, Leandro?
1: Não, até mesmo, Santiago, a gente reuniu o pessoal ano passado na final da Copa do Brasil, ali na Arena Rios, aqui em Gaspar, né? Fizemos um abraço ali para o Josemar Rios também, proprietário ali da Arena. Então fizemos a final ali, assistimos a final, veio. A gente fez para ser um evento fechado, mas acabou entrando outras pessoas, mas a gente falou, pô, pessoal, pode ficar, mas vai ter um respeito, tem uns limites, né? Então, para não generalizar, porque a gente sabe assim, eu respondo por mim, sabe, Santiago, você vai responder por você. Mas aí vem no calor da partida, uma provocação, alguma palavra maldita, é complicado. Então a gente já se antecipa, fala com educação, com respeito, né, para tratar todo mundo bem, para não ter problema dessa rixa, essa rivalidade e tal, as brigas que você citou ali também, né?
0: Que bacana, que bacana. Então, mostra a camisa ali para as pessoas que não vão nos assistir no Instagram, Facebook e YouTube. Ó, a camisa, tem uma camisa especial aqui, tô presidente ainda,
1: aqui
0: da Vaz Gaspar,
1: no caso, né?
0: Desde 2016, 10 anos de torcida. Que bacana.
1: Da frente.
0: Ó, personalizada.
1: Personalizada.
0: As pessoas podem adquirir essa camiseta?
1: Pode adquirir, ela tem um custo, né? O valor dela pra gente tá fazendo é de R$50.
0: Perfeito.
1: Né? Então pode fazer com o nome, ou sem o nome, os tamanhos,
0: então,
1: né?
0: Então já vou encomendar a minha, Leandro.
1: Opa, sim,
0: já encomenda
1: certeza.
0: A minha que eu quero vestir ela agora, ou a Copa do Brasil, a Sul-Americana vem pro Vasco.
1: Ah, com certeza.
0: Beleza?
1: Beleza então, meu amigo.
0: Muito obrigado, Leandro. O pessoal que quiser saber mais de ti, já deixamos teu celular também. Tu é corretor de imóveis. Sim. Também trabalha no comércio da cidade, então é bem conhecido. Gasparense da Gema.
1: Gasparense.
0: É isso?
1: É isso aí.
0: Obrigado, meu irmão.
1: Obrigado, meu amigo.
0: Sucesso pro Vasco. E você que tá secando, não seque mais. Deixa o Vasco ganhar também os títulos. Deixa a torcida, mais de 226 torcedores torcendo pelo time. E bola pra frente. Futebol, amizade e vida que segue.
1: E Vasco é Vasco.
0: E Vasco é Vasco. Pessoal, muito obrigado. Até a próxima semana. Tchau, tchau.
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19: Caros ouvintes, bom dia. É com muita alegria que nos encontramos para mais um momento do nosso programa Encontro com as Comunidades da Paróquia São Pedro Apóstolo de Gaspar. Eu sou Frei Pedro e quero acolher com muito carinho todos vocês que nos acompanham através da nossa rádio. Que bom podermos estar juntos, mesmo à distância, unidos pela fé, pela oração e pela palavra de Deus. A nossa saudação franciscana de paz e bem.
20: Deus, honra e glória cantemos ao Pai, que Jesus a palavra nos deu.
19: Missas e celebrações para este final de semana. Hoje, sábado, 19 de setembro, às 17 horas, em São Judas Tadeu, em Porto Arraial. 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Às 9:45, em Nossa Senhora Aparecida, Arraial Baixo e São Cristóvão, Gaspar Grande. Às 19 horas, na Igreja Matriz.

Caros irmãos e irmãs, neste mês de setembro, o mês da Bíblia Sagrada, somos convidados de modo especial a abrir o coração à Sagrada Escritura, porque é através da palavra que Deus continua falando conosco, iluminando nossos caminhos e renovando nossa vida. E a palavra deste 25º domingo do tempo comum traz uma mensagem muito bonita e, ao mesmo tempo, muito provocadora. Deus não pensa como nós pensamos, nem age segundo os nossos critérios humanos. Vejamos como isso aparece nos textos bíblicos deste domingo. Primeira leitura, o profeta Isaías nos faz um convite muito importante. Buscai o Senhor enquanto pode ser encontrado, invocai-o enquanto está perto. É um convite para nos aproximarmos de Deus, não deixar a fé para depois, não deixar a oração para depois, não deixar a mudança de vida para depois. Isaías nos lembra: meus pensamentos não são os vossos pensamentos e vossos caminhos não são os meus caminhos. Quantas vezes queremos que Deus faça as coisas do nosso jeito? Queremos compreender tudo, controlar tudo, saber por que certas coisas acontecem, mas a palavra de Deus nos ensina a confiar. Deus vê muito mais longe do que nós. Deus conhece o coração, conhece a história e conhece aquilo que nós não conseguimos enxergar e compreender. No evangelho deste domingo, Jesus apresenta a parábola dos trabalhadores chamados para trabalhar na vinha. Alguns foram chamados logo pela manhã, outros durante o dia e alguns somente no final da tarde. No entanto, todos recebem a mesma recompensa. E aqueles que trabalharam desde cedo começam a reclamar. E por que reclamam? Porque estavam olhando para os outros, comparando-se com os outros. E aqui está uma grande lição para nós. Quando começamos a comparar a nossa vida com a vida dos outros, facilmente perdemos a alegria e a gratidão. E surgem questionamentos e conclusões como estas: por que ele recebeu isso e eu não? Por que Deus concedeu aquilo para aquela pessoa? Eu fiz tanto e o outro fez tão pouco. Jesus nos convida a abandonar essa lógica da comparação e entrar na lógica do amor e da misericórdia de Deus. Deus não é injusto porque é generoso. A graça de Deus não é uma recompensa que podemos exigir. É dom, é misericórdia, é amor. E isso também nos consola profundamente. Talvez alguém esteja pensando: eu perdi muito tempo da minha vida, será que ainda posso voltar para Deus? A resposta do Evangelho é sim, é positiva. Nunca é tarde para Deus. Aquele que foi chamado no início do dia e aquele que foi chamado quase no final receberam igualmente o convite para entrar na vinha. A palavra de Deus nos chama a uma conversão concreta, deixar de lado a comparação, o julgamento, a inveja e a reclamação e aprender a confiar na bondade de Deus. São Paulo, na segunda leitura, nos dá também um belo testemunho de entrega. Para ele, o mais importante é que Cristo seja anunciado
e que sua vida seja vivida de maneira digna do Evangelho. É isso o desafio para nós, não viver apenas para nós mesmos, mas colocar nossa vida a serviço de Deus e dos irmãos. Queridos ouvintes, talvez hoje a palavra de Deus nos faça três perguntas. Estou buscando realmente o Senhor? Confio nos caminhos de Deus, mesmo quando não os compreendo? Consigo alegrar-me com o bem que Deus realiza na vida dos outros? Que neste mês da Bíblia e sempre possamos deixar a palavra entrar verdadeiramente em nosso coração. Que ela transforme nossos pensamentos, nossas atitudes e nossos relacionamentos. E que aprendamos cada dia mais a viver segundo a lógica de Deus. Não a lógica da competição e da comparação, mas a lógica da graça e da misericórdia e do amor.

E concluindo a nossa mensagem de hoje, elevemos a Deus a nossa oração de confiança. Senhor nosso Deus, nós vos agradecemos por este momento de encontro e pela vossa palavra que nos ilumina. Neste mês da Bíblia e sempre, dai-nos um coração aberto para escutar, acolher e colocar em prática aquilo que nos ensinais. Ajudai-nos a não viver comparando-nos com os outros, mas a reconhecer e agradecer pelos dons que recebemos. Dai-nos confiança para aceitar os vossos caminhos, mesmo quando não os compreendemos. Que saibamos acolher aqueles que desejam recomeçar, perdoar aqueles que erraram e celebrar o bem que acontece na vida de nossos irmãos. Senhor, fazei de nossas famílias, de nossas comunidades eclesiais, verdadeiras vinhas do vosso amor, onde cada pessoa possa encontrar acolhida, esperança e paz. Abençoai todos os nossos ouvintes, suas famílias, suas casas e todas as nossas comunidades. E que a vossa palavra continue sendo luz para o nosso caminho

anjo do Senhor anunciou a Maria e ela concebeu do Espírito Santo. Eis aqui a serva do Senhor, faça-se em mim segundo a vossa palavra. E o Verbo divino se fez homem e habitou entre nós. Ave Maria, cheia de graça, o Senhor é convosco. Bendita sois vós entre as mulheres e bendito é o fruto do vosso ventre, Jesus. Santa Maria, Mãe de Deus, rogai por nós pecadores, agora e na hora de nossa morte. Amém. Rogai por nós, Santa Mãe de Deus, para que sejamos dignos das promessas de Cristo. Oremos. Derramai, ó Deus, a vossa graça em nossos corações, para que, conhecendo pela mensagem do anjo a encarnação do vosso Filho, cheguemos por sua paixão e cruz à glória da ressurreição. Por Cristo nosso Senhor. Amém. O Senhor vos abençoe e vos guarde. O Senhor vos mostre a sua face e se compadeça de vós. O Senhor volte seu olhar para vós e vos dê a paz. O Senhor vos abençoe, o Pai, o Filho e o Espírito Santo. Amém. Um grande abraço a todos vocês que nos acompanharam. Eu sou Frei Pedro e esse foi mais um encontro com as comunidades da paróquia São Pedro Apóstolo de Gaspar. Fiquem com Deus e com a nossa saudação franciscana de paz e bem.

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1: Observatório Nacional, 11 horas, 59 minutos, 50 segundos.
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0: 2:49. 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
14: E aí, turma? Fala, pessoas. Final de semana chegou. É ou não é? Tá começando a partir de agora mais uma edição do Coração Sertanejo no seu fim de semana. Muito prazer. Sou o André Colate. Fala, compadre. Fala, comadre. Vem comigo no fim de semana. Só modão, só música sertaneja classe A pra você aqui na melhor programação. E a gente vai começar bem demais aqui o Coração no fim de semana. A primeirinha de hoje, Adalberto Adriano, Comendo Poeira.

0: música é uma regravação do ano de 2014. César Menotti, Fabiano, Leão Domado, No Coração, As Marcianas, participação João Menino Marciano, Canção do Mais Puro Amor, música lá de 1989. Ataíde Alexandre Marcas, de 1988. E abrimos muito bem com Adalberto e Adriano. E aí, como é que tá o seu fim de semana? Tudo bem? Tudo certinho? Bom demais ter você aqui no Coração Sertanejo. Só modão, só música sertaneja da boa, com certeza. E eu aqui, André Colatti, no comando desse coração aqui cheio de emoção. Eu volto depois do intervalo.
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2: Meio-dia e 43.

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11: E aí, turma? Já voltamos do nosso intervalo. Falei pra você que era super rápido, hein? Fim de semana de novo. Estamos juntos aqui no Coração Sertanejo. Eu, você, você e eu. Essa alegria contagiante no seu rádio, trazendo muita música sertaneja classe A. E aí, tudo bem no fim de semana? Quero agradecer essa audiência maravilhosa. A você, amigo, irmão caminhoneiro, que tá sempre aí na batalha, na luta, né, caminhoneiro? Passando pelas estradas da vida. Mas também quero agradecer você que tá agora no seu carro, no ônibus, tá aí com o radinho ligado, aqui na nossa sintonia. E agora o coração destaca mais um bloco de música sertaneja da boa, hein? Solta o som pra Gustavo Lima, Você Não Sabe Amar.

0: Volte a Marcim, Guilherme e Gustavo aqui no Coração Sertanejo. Tivemos a música de 1994 com João Paulo e Daniel, Dia de Visita. Essa música é maravilhosa, que história, hein, gente? Ah, uma história realmente incrível com o Dia de Visita de João Paulo e Daniel. Gustavo Lima, Você Não Sabe Amar. Abrimos muito bem esse bloco do coração. Dá mais um tempinho, intervalo chegando e eu volto já no seu fim de semana com mais modão.
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2: Meio-dia e 59.

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11: Sou André Colate, prazer não, amigão, prazerzaço estar no fim de semana aqui trazendo o melhor da música sertaneja classe A. Eu quero agradecer aqui a audiência do sítio, chácaras, fazendas, enfim, a você que tá agora aí curtindo o melhor da música sertaneja no seu fim de semana. Aproveitar e mandar um abração aqui pro pessoal do centrão da cidade, os bairros aqui da cidade também, toda a nossa região, você no sítio, chácaras, fazendas, ô compadre, ô comadre, tá bom demais, né? Tá gostoso curtir esse montão de música sertaneja classe A. Vou trazer mais uma sequência, abrindo com essa música aqui, ó, pra agitar todo mundo no fim de semana, hein? Violada Sertaneja, João Paulo e Eduardo.

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1: Tocando em Frente, um clássico do sertanejo nas vozes de João Neto e Frederico, e participação especial de Fernando e Sorocaba no projeto aí do João Neto e Frederico Só Modão. Essa é de 2015. Tocando em Frente, ficou bacana, hein? Ficou bonita a regravação com os meninos aí. Rolei pra você Leandro Leonardo, música romântica de 1997, História de um Amor. E abrimos muito bem com João Paulo e Eduardo. Coração sertanejo é assim, gente. É música sertaneja da boa, ora agitando a galera, ora trazendo mais um pouquinho, uma pitada de romantismo no ar. É isso aí, bem variado a nossa programação. Super fim de semana pra você. Vou pra mais um intervalo e volto na sequência.
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3: 1:15.
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8: Fim de semana, meu povo! É isso aí! Tá beleza, hein? A programação aqui tá sensacional. Agradecer a todo mundo que tá aí agora curtindo. Eu sei que tem gente que tá trabalhando agora, trabalhando para um Brasilzão sempre pra frente. Gente que tá de folga, tá com a família, tá com os amigos e tá curtindo o Coração Sertanejo junto com a gente aqui na melhor programação. Voltamos agora em 2004. Rick Renner, Meu Bem Não Me Quer.

0: música de 1993, René e Ronaldo em Face. Você curtiu nesse bloco Teodoro e Sampaio, Folia de Amor, lá de 1995. O Zé Henrique Gabriel, Tremelê, essa é de 2005. E abrimos o bloco com Rick e René.
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2: 1:34.
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0: É, senhoras e senhores, meninos e meninas, a todos que estão curtindo o Coração Sertanejo, o melhor da música sertaneja classe A. Já voltamos aqui, fim de semana, todo mundo aí ligado, audiência lá em cima. E eu, André Colatti, no comando aqui com o melhor da música sertaneja classe A. Agora tem Sérgio Reis, Cavalo Enxuto, essa música é um clássico.

0: astral, quem será? Música do ano 2009. Ainda você curtiu comigo aqui em Rio Negro e Solimões. Lá vou eu. Música de 1999. Vitor e Léo, com o trabalho que eles fizeram aí nos duetos, né? O Vitor e Léo teve a participação do Chitãozinho e Chororó. Ela não vai mais chorar. A primeira, Sérgio Reis e o clássico Cavalo Enxuto. Bom, eu preciso ir para mais um breve intervalinho, mas me espera aí, tá bom?
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2: 1:50.
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1: De volta do nosso intervalo. E esse fim de semana super, super, super gostoso com o melhor da música sertaneja classe A. André Colatti vai seguindo com você no Coração Sertanejo. E agora, vamos trazer um poporri pra galera curtir com Jorge e Matheus. Tem Nada a Ver, Te Cuida Coração. Ah, esse poporri é pra todo mundo curtir de montão aí. Solta o som então.

0: aí no projeto Na Hora do Boteco, projeto de 2015 com as vozes de Edson Hudson. E você curtiu Brincar de Ser Feliz? Rolei pra você Valderi e Misael, Meu Primeiro Amor. Essa música é lindona do Valderi e Misael, que você curtiu aqui no coração. E aquele poporri que abriu o bloco de Jorge e Matheus. Acabou a produção. Passou muito rápido, hein? Rápido, rápido mesmo. Um abração, viu, gente? Obrigado por esse carinho de vocês, essa audiência maravilhosa. Todo mundo curtindo sempre aqui o Coração Sertanejo no fim de semana. André Colatti vai ficando por aqui. Tudo de bom pra você. A gente se fala, claro, gente, em outras edições do Coração Sertanejo. Tá chegando mais um campeão de audiência pra ficar junto com você. Tchau, valeu. Um fim de semana abençoado e até mais.
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2: 2:06

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8: Hora certa, 2:09.
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15: Olá, tudo bem com você? Muito prazer, eu sou Luiz Fernando, tô chegando, tô na área e tá começando o Top 30 com as 30 mais tocadas da semana. Começando com Israel e Rodolfo, hoje não.
16: 30ª posição.
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0: Freitas. E fala qual necessidade, posição 27 aqui na parada. Você ouviu também Danilo e Davi, não mexe nas minhas gavetas. Felipe Araújo e Panda, ponto G. E na 30ª posição, Israel e Rodolfo, hoje não. E já já tem mais top 30 aqui, não sai daí não.
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2: 2h20. 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

0: Esse é o Murilo Huff com Deixa Eu. Você ouviu também na 24ª posição Apaga, Apaga, Apaga de Danilo e Davi, Cleiton e Romário, Zeneto e Cristiano Não Namora, e na posição 26 ficou a Katy Perry com The One That Got Away. Já já tem mais Top 30 aqui.
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2: 12:34.
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0: Aquela? Zauane, Breno Major e Som de Faculdade, Eu Te Esperarei. 19ª da semana. Você ouviu também Ana Castela? É Que Eu Não Te Esqueci. Ariana Grande com Hey That I Made You Love Me. E na posição de número 22 ficou Guilherme Benuto e Panda. Eu duvido. E eu já volto. Não duvida não. Já já tem mais.
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2: 2:50.
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0: Justin Bieber e Nick Minaj, Beauty and a Beat, 15ª da semana. Rolou também Fred Fabrício, Prova de Resistência, rapaziada do BTS com Swim, e na 18ª posição ficou Gustavo Mioto e Murilo Huff com Novo Sozinho. E já já tem mais Top 30, eu já volto. Não sai daí não.
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7: Hora certa. 3:07.
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0: Top 30 tá de volta, 14ª posição. Ignora.

0: Torres e João Gomes. Tadinha, 11ª da semana. Rolou também Fred Fabrício, Te Amar é Meu Talento, Panda e MJ Records, Corpo Nu, e na 14ª, Felipe Rodrigo, Ignora. E já já tem mais Top 30, uma rápida pausa. Eu já volto.
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0: 3:21.
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1: Esse é o Murilo Huff com Saudade Estranha, sétima posição. Oitava mais tocada, I Knew You, de Taylor Swift. Trilha sonora de Toy Story 5. Ou também Júnior e César, Cheiro de Culpado. E na décima posição ficou Maiara e Maraíza, Se Namora. E já já tem mais Top 30.
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3: 3:34.
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0: Zé Neto e Cristiano, cadeira cativa, terceiro lugar. Quarta mais tocada, aproveita que eu tô obrigado, Natan e Zé Vaqueiro. Na quinta posição ficou Toca Aquela, João Neto e Frederico, Panda e Mariana Fagundes. E a sexta posição, Dai Dai, Shakira e Burna Boy. E já já tem mais Top 30, não sai daí não.
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2: 3:50. 97.9, Sentinela do Vale FM.
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9: A DL Cor Convênios informa. Faleceu nesta sexta-feira na residência no Baú Central, em Ilhota, aos 92 anos, a senhora Maurina da Rocha. Deixa familiares. O sepultamento será realizado neste sábado às 17 horas, saindo o féretro da capela da comunidade Nossa Senhora do Rosário, no Baú Central, onde o corpo está sendo velado e onde haverá celebração, seguindo após para o cemitério do Baú Central, em Ilhota. A DL Cor Convênios informou o falecimento da senhora Maurina da Rocha, moradora do bairro Baú Central, em Ilhota.
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1: O 30 tá de volta, segunda posição agora. Peão todo tatuado.
0: Segunda posição.
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1: Banda MJ Records. Confirma. Eu te seguro. A mais tocada. Na segunda posição ficou Geninho e Mariana Fagundes. Peão todo tatuado. E acabou. Mas não fica triste, não, pô. Uma semana passa rápido. Em 7 dias, mais uma edição do Top 30 por aqui, tá ok? Muito obrigado pela sua audiência. Tudo de bom. Até a

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1: 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Hora certa. 3:58.
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13: Alô, nação baileira, salve, salve, Show de Bandas chegando na programação 97.9 Sentinela FM. É sábado e sábado tem muita coisa boa. As melhores do bailão desfilam por aqui no Show de Bandas de sábado, pra você ligado sempre com a gente, né? De segunda a sexta, o horário, né? De 16 às 18 horas e sábado também. 16 às 18 horas tem muita música do bailão pra você curtir aqui no Show de Bandas, pra você ligado na programação da Sentinela FM. Excelente tarde, bom fim de semana, obrigado pela sua audiência, obrigado aos nossos apoiadores, nossos parceiros, parceiros do Show de Bandas, que vão com a gente sempre, dão apoio e claro, a sua audiência. Um grande abraço, bom fim de semana, Show de Bandas de sabadão mais que especial, já começou, bora de música boa, boa tarde.
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1: Show de Bandas 4:16.

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3: É o show de bandas aqui na Sentinela FM 97.9. É sabadão, é fim de semana. E música alegre pra cima, a música do bailão. É bom demais você curtir aqui no nosso show de bandas mais que especial de sábado. Dando aquele esquenta pro seu fim de semana. É aqui no show de bandas, é aqui na 97.9, a Sentinela FM. Então vamos lá, chega de papo. Música boa, show de bandas chegando com mais sucessos do bailão.

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1: Show de bandas 4:31.

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14: Você curte o Show de Bandas aqui na Sentinela FM 97.9. Avisa todo mundo no grupo que no sabadão tem Show de Bandas também, para você curtir música boa do bailão. É por aqui, o endereço certo é aqui. Avisa todo mundo no grupo que Show de Bandas de sábado já tá no ar. Aquele esquenta do seu fim de semana, aqui você faz e curte, claro, as melhores do bailão. Uma excelente tarde, bom fim de e Show de Bandas com música boa.

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1: Show de bandas 4:45.

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4: Estamos por aqui no Show de Bandas de sábado, para você ligado com a gente na 97.9, a Sentinela FM, como diz os amigos, né? O pessoal fala, a poderosa é a Sentinela FM, trazendo para você uma programação bem bacana. E claro, no sábado, Show de Bandas também tem para você música boa do bailão para você curtir, e claro, seu fim de semana será ainda melhor. Vamos de música boa, chegando mais sucessos do bailão aqui no Show de Bandas de sábado.

0: abraço, Grupo Carisma. A todas as senhoritas. Valeu!
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2: gente, chegamos ao final do show de bandas neste sabadão, em 97.9 aqui na Sentinela FM. Top 30, chegando na programação para você curtir as melhores também na sequência. Segunda-feira nos falamos a partir das 16 horas. Bom fim de semana, até segunda, tchau!

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10: Pois muito bem, é isso mesmo, você não tá sintonizado errado não, 97.9 é o seu dial, Sentinela FM é a estação e o show de bandas é o seu programa de bailão, hein? Estamos no sabadão trazendo música boa, a gente fazendo esse esquenta pro fim de semana, né? Você que tá ligado nos bares, lanchonetes, você que tá lavando o seu carro, você que tá curtindo a nossa programação, um grande abraço e claro, bom fim de semana, música boa, temos de monte aqui no show de bandas, por aqui.

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1: Show de banda 5:20.

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7: Show de bandas de sábado, você ligado em 97.9. A gente traz pra você música boa no ritmo do bailão. Aquele abraço especial pra você que curte o nosso programa, que curte o nosso trabalho. Obrigado pela sua audiência. Bora de mais sucessos, sucessos do bailão, aqui no Show de Bandas de Sabadão. Derrimou, viu?

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1: Show de Bandas 5:38.

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3: Muito bem, show de bandas de sábado, trazendo as melhores do bailão pra você curtir aqui na Sentinela FM. Que coisa boa ter você na nossa audiência. Você que tá do outro lado, tá ligado com a gente. Muita gente em família, fazendo aquele encontro em família, é sempre bom. Em família, amigos, botando o papo em dia, se alegrando e, claro, curtindo as melhores do bailão no show de bandas, que, claro, agora vai até às 6, né? É até às 6 da tarde. Show de bandas com muita música boa do bailão, e as melhores desfilam por aqui.

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1: Show de bandas, 5:56.

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0: Sentinela FM, show de bandas, o casamento perfeito, né? Com as melhores do bailão para você ligado com a gente. Nosso programa que tem mais de 20 anos no ar, a gente traz para você e destaca as melhores do bailão para dar aquela pitadinha de música boa, de música alegre, de música dançante no ritmo do bailão para você que tá ligado com a gente. Forte abraço e bora de música boa aqui no show de bandas da Sentinela.

0: meus amigos, muito obrigado pela sua audiência. Show de bandas fica por aqui. Já já, na sequência da programação da Sentinela, tem uma programação bem especial para você que tá ligado com a gente, tá certo? Um grande abraço, bom fim de semana. Segunda-feira ao vivo, 16 horas, tem show de bandas aqui na Sentinela FM. Bom fim de semana, um grande abraço, até segunda.
1: Seis e três.

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0: E com o coração leve e cheio de boas lembranças, a gente vai se despedindo por hoje.
1: Mas não fique triste, semana que vem tem mais Flashback da 97 com tudo que você ama.
0: Valeu demais pela sintonia, pela companhia e por viajar no tempo com a gente.
1: Um abraço apertado e até a próxima.
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Louvado seja nosso Senhor Jesus Cristo. Sejam todos bem-vindos à casa de nosso Pai para juntos celebrarmos a Eucaristia de hoje. A vocês aqui presente, paz e bem. E a você que nos acompanha através da rádio Sentinela do Vale, que a paz de Jesus Cristo ressuscitado e o amor de Maria esteja em vosso coração e em vossos lares. Missa do 25º domingo do tempo comum. Nesta liturgia, buscamos a Deus, que é bom e misericordioso, disposto a acolher o convite para sermos trabalhadores da sua vinha. O Senhor abre o nosso coração para o que de fato é importante: viver à altura do Evangelho de seu Filho. Dando início à nossa celebração de hoje com o nosso canto.

0: Em nome do Pai, e do Filho, e do Espírito Santo. Amém. O Senhor esteja convosco.
1: Ele está no meio de nós.
0: E porque Ele se faz presente no meio de nós, que aqui nos reunimos para celebrar a Eucaristia neste 25º domingo do tempo comum. E hoje o Evangelho nos fala uma parábola, aonde o patrão convida trabalhadores para sua vinha e promete o pagamento de uma moeda de prata. E aí no final do relato, os que foram contratados primeiros reclamam porque eles estão pensando a lógica humana e não a lógica do patrão, que é o Cristo. E sempre no início de nossa celebração, nós pedimos perdão pelas vezes que nós nos contentamos em não escutar a voz do patrão, do bom pastor, pelas vezes que ficamos e esquecemos de entrar na vinha para abastecer a nossa vida do encontro com Cristo. No dia em que celebramos a vitória de Cristo sobre o pecado e a morte, também nós somos convidados a morrer para o pecado e ressurgir para uma vida nova. Reconheçamo-nos necessitados da misericórdia do

Deus Todo-Poderoso, tenha compaixão de nós. Perdoe os nossos pecados e nos conduza à vida eterna. Amém. E entoemos nosso hino de louvor.

0: Coloquemos as nossas intenções por quem nós queremos rezar nesta Eucaristia, todos que nos escutam, os rádio ouvintes, a nossa rádio Sentinela do Vale, coloque também as suas intenções. Estamos rezando no sétimo dia de Marli, Vailate, Schubert, e também por José de Lima dos Santos. Um ano de falecimento de Célio de Souza e Evandro Paulo e Adelino de Nadal. E por todos aqueles que pedem as nossas intenções, por todos os enfermos, por todos os doentes que nos escutam pela nossa rádio. E elevando ao coração do Pai as nossas orações, rezemos. Ó Deus, que resumistes toda a sagrada lei no amor a vós e ao próximo, concedei-nos que, observando os vossos mandamentos, mereçamos chegar à vida eterna. Por nosso Senhor Jesus Cristo, vosso Filho, que é Deus, e convosco vive e reina na unidade do Espírito Santo por todos os séculos dos séculos. Amém. Podemos nos sentar para ouvir com atenção a palavra de Deus.
1: Que o nosso coração e nossos ouvidos possam se abrir para ouvir e acolher a palavra de Deus. Ouçamos.
2: Leitura do livro do profeta Isaías. Buscai o Senhor enquanto pode ser achado. Invocai-o enquanto ele está perto. Abandone-o seu caminho e o homem injusto suas maquinações. Volte para o Senhor, que terá piedade dele. Volte para nosso Deus, que é generoso no perdão. Meus pensamentos não são como os vossos pensamentos, os vossos caminhos não são como os seus caminhos, diz o Senhor. Então meus caminhos estão acima dos vossos caminhos, e meus pensamentos acima dos vossos pensamentos. Quanto está o céu acima da terra? Palavra do Senhor.

0: Leitura da carta de São Paulo aos Filipenses. Irmãos, Cristo vai ser glorificado no meu corpo, seja pela minha vida, seja pela minha morte. Pois, para mim, o viver é Cristo, e o morrer é lucro. Entretanto, se o viver na carne significa que o meu trabalho será frutuoso, neste caso, não sei o que escolher. Sinto-me atraído para os dois lados. Tenho desejo de partir para estar perto, para estar com Cristo, o que para mim seria de longe o melhor. Mas para vós é mais necessário que eu continue minha vida neste mundo. Só uma coisa importa: vivei à altura do Evangelho de Cristo. Palavra do Senhor.
1: Graças a Deus.

0: Senhor esteja convosco.
1: Ele está no meio de nós.
0: Proclamação do Evangelho de Jesus Cristo segundo Mateus.
1: Glória a vós, Senhor.
0: Naquele tempo, Jesus contou esta parábola aos seus discípulos. O reino dos céus é como a história do patrão, que saiu de madrugada para contratar trabalhadores para sua vinha. Combinou com os trabalhadores uma moeda de prata por dia e os mandou para a vinha. Às 9 horas da manhã, o patrão saiu de novo, viu outros que estavam na praça desocupados. E lhes disse: ide também vós para a minha vinha, e eu vos pagarei o que for justo. E eles foram. O patrão saiu de novo ao meio-dia e às 3 horas da tarde, e fez a mesma coisa. Saindo outra vez pelas 5 horas da tarde, encontrou outros que estavam na praça e lhes disse: por que estáis aí o dia inteiro desocupados? Eles responderam: porque ninguém nos contratou. E o patrão lhes disse: ide vós também para minha vinha. Quando chegou a tarde, o patrão disse aos administradores: chamai os trabalhadores e paga-lhes uma diária a todos, começando pelos últimos até os primeiros. Vieram os que tinham sido contratados às 5 horas da tarde, e cada um recebeu uma moeda de prata. Em seguida vieram os que foram contratados primeiro, e pensando que ia receber mais, porém cada um deles também recebeu uma moeda de prata. Ao receberem o pagamento, começaram a resmungar contra o patrão: estes últimos trabalharam 1 hora só, e tu os igualastes a nós, que suportamos o cansaço e o calor o dia inteiro. Então o patrão disse a um deles: amigo, eu não fui injusto contigo. Não combinamos uma moeda de prata? Toma o que é teu e volta para tua casa. Eu quero dar a este que foi contratado por último o mesmo que dei a ti. Por acaso não tenho o direito de fazer o que eu quero com aquilo que me pertence? Ou estáis com inveja porque estou sendo bom? Assim os últimos serão os primeiros, e os primeiros serão os últimos. Palavra da salvação.
1: Glória a vós, Senhor.
0: Podemos nos sentar por um instante. Caríssimos irmãos e irmãs, saímos de nossas casas num sábado à noite e viemos para a igreja. Um sábado chuvoso, saímos de nossas casas como bons católicos, como católicos praticantes que não tem medo de chuva, porque sabemos que subimos o morro sagrado da igreja para se encontrar com Jesus na sua plenitude. E aí saímos de casa um sábado à noite, viemos para a igreja para se encontrar com Jesus, para se encontrar com Cristo na palavra que nós escutamos na primeira leitura, no salmo, na segunda leitura e agora no evangelho. E depois nós iremos se encontrar com Cristo no pão eucarístico que vai ser dado a cada um de nós sobre o altar. Então nós saímos de casa e viemos para celebrar a Eucaristia, o grande encontro de Deus com o seu povo. É Deus que nos chama, é Deus que nos congrega, é Deus que nos chama para que nós possamos agradecer por tudo aquilo que Ele derramou na nossa vida e continua derramando. Por isso que essa celebração, nós damos o nome de celebração da Eucaristia. A palavra Eucaristia vem do grego, depois passa para o latim, que significa prestar a grande ação de graças ao Deus que se faz presente na nossa vida. E aqui estamos nós para se encontrar com

E hoje nós escutamos uma parábola, uma história. E Jesus contava as parábolas, que são as histórias com comparação, para que o povo pudesse guardar a história. E ao guardar a história na sua mente, pudesse depois ensinar os outros. Por isso que Jesus não fala direto. Ele não precisaria contar uma história para poder explicar o reino de Deus. Mas ele usa as parábolas para que o povo possa aprender bem e depois ensinar as pessoas que se encontram no caminho. Porque nós sempre decoramos ou aprendemos história, ou sempre decoramos alguma música. Mas é complicado nós decorarmos um texto. Então a pedagogia de Jesus no Evangelho é entender que o povo ia compreender a história, e ao escutar a história, que ali se dá o nome de parábola, consiga ensinar as outras pessoas. E nós escutamos uma parábola aonde Jesus diz que o patrão precisava de trabalhadores para a sua vinha. Tinha um grande parreiral de uvas e ele precisava de trabalhadores para ajudar na colheita da uva. De manhã ele vai até a praça e contrata os trabalhadores para a vinha e combina com eles uma moeda de prata. Este foi o combinado. Às 9 horas, o patrão volta para a praça e contrata mais trabalhadores. Depois, ao meio-dia, depois às 3 horas da tarde, contrata trabalhadores para a vinha. E no final da parábola, quando o patrão vai pagar os seus empregados, começando pelos últimos que foram contratados, até os primeiros, o contrato de pagamento era uma moeda de prata. E tanto faz o trabalho que você realizou. A lógica aqui do Evangelho é o pagamento. E aí, quando chega nos primeiros, eles começam a reclamar porque eles ganharam a mesma coisa que aqueles últimos ganharam. Na nossa ótica humana, na nossa visão míope do Evangelho, podemos entender daquela mesma forma que os trabalhadores entenderam, que é injusto, porque eu trabalhei mais e preciso ganhar mais. Mas na ótica de Deus e na lógica da parábola, o importante é escutar a voz do patrão. O importante para a vida é estar na vinha. Se vai ganhar muito ou vai ganhar pouco, esta não é a ótica do Evangelho. A busca ali do Evangelho é estar atento à voz do patrão, que ao contratar oferece uma moeda de prata. Aqueles que compreenderam a fala foram para a vinha e ganharam aquilo que foi o justo. Aqueles que não compreenderam, que estava com o coração distante do dono da vinha, no final reclamaram. Então este evangelho, dentro do tempo comum, quer ensinar para nós que o importante não é o quanto se ganha, o importante é estar atento à voz do patrão. O importante aqui não é o quanto se ganha no final de uma jornada. O importante é fazer que o trabalho na vinha, cada hora que passa, seja uma entrega total àquilo que se prometeu. E nós escutamos este evangelho dentro da nossa sintonia, dentro da nossa vida de cristão católico. Por isso que nós saímos de casa num sábado à noite e viemos para a igreja, porque nós queremos estar nesta vinha, nós queremos escutar a voz do patrão, nós queremos no final.

0: final ser recompensado sim com uma moeda de prata. Mas o importante aqui não é a recompensa. O importante aqui no evangelho é estar na vinha. Se nós ganharemos alguma coisa no final da jornada, isso pouco importa na lógica do evangelho. O importante é entender que estando na vinha, cada hora que passa é a recompensa da vida acontecendo. O importante é entender que nós devemos estar ligado a esse patrão que ali é o Cristo, porque estando com ele, nós saímos da praça e vamos ao encontro da vinha. E aqui a vinha significa abundância de vida. A vinha aqui significa o vinho transformado. A mesma lógica das bodas de Caná nós podemos aplicar nesse evangelho. Lá nas bodas de Caná falta vinho, e pelo pedido de Maria o milagre acontece, e o vinho ali simboliza a alegria da festa que nunca termina. E agora neste relato não tem vinho, mas tem as uvas. Então quando nós estamos na vinha, a nossa vida se transforma, porque aí o vinho da alegria, que será fabricado por essas uvas que nós ajudamos a colher, também não falta. Por isso que aí o prêmio final, que é uma moeda de prata, se torna indiferente na busca. Porque ao entender que nós estamos na vinha, cada dia, cada hora que nós estamos próximo deste patrão que é Jesus, a nossa vida se transforma. As coisas acontecem e nada falta, porque tudo se multiplica. E é isso que não consegue entender o empregado que foi contratado primeiro. Não consegue entender, porque ele estava na vinha pensando na recompensa, e não estava na vinha pensando na busca. Ele não estava trabalhando na vinha pensando que o importante era estar lá. E aí não conseguia perceber a presença de Deus em todo o processo do seu trabalho naquela vinha. E é isso que acontece com a nossa vida. É isso que acontece com o mundo onde nós vivemos. Onde Jesus está presente, onde Deus está presente no meio de nós em todos os momentos, mas nós esquecemos de perceber. Aonde a graça de Deus se derrama sobre nós a todas as horas, mas nós esquecemos de parar para perceber. E é isso que acontece, como eu disse, com aqueles que foram contratados primeiro. Eles estavam preocupados só com a recompensa. Os seus olhos estavam fitados só na recompensa, e esqueceram de olhar ao redor, esqueceram de olhar o trabalho na vinha, esqueceram de olhar a riqueza da vida que se abre para aqueles que entendem que ao escutar a voz do patrão, que é Jesus, a vida se transforma. E quando nós estamos na vinha, nós estamos no seguimento de Jesus, tudo se torna grandioso. E aí, repito de novo, terminando já a reflexão: uma moeda de prata não é nada para aqueles que entenderam que quando nós estamos com Cristo, este é o nosso salário, esta é a nossa recompensa. O que é uma moeda de prata perto da cruz de Jesus? O que é uma moeda de prata perto da lógica do reino? O que é uma moeda de prata comparado à recompensa do céu? Não é nada. O importante é estar na vinha. O importante é escutar o convite de Jesus: venha vocês também para a minha vinha. Louvado seja nosso Senhor Jesus Cristo. Creio em Deus Pai Todo-Poderoso, Criador do céu e da terra, e em Jesus Cristo, seu único Filho, nosso Senhor, que foi concebido pelo poder do Espírito Santo, nasceu da Virgem Maria,
1: padeceu sobre Pôncio Pilatos,
2: foi crucificado, morto e sepultado,
1: desceu à mansão dos mortos,
2: ressuscitou ao terceiro dia,
1: subiu aos céus,
2: está sentado à direita de Deus Pai Todo-Poderoso,
1: onde há de vir a julgar os vivos e os mortos.
2: Creio no Espírito Santo,
1: na Santa Igreja Católica,
2: na comunhão dos santos,
1: na remissão dos pecados,
2: na ressurreição da carne,
1: na vida eterna. Amém.
2: A palavra proclamada, a palavra que foi anunciada, se transforma e se faz oração. E após cada pedido, cada prece, nós iremos responder.
1: Ouvi, Senhor, a nossa prece.
3: Para que a Igreja, sempre fiel à lógica da gratuidade e da bondade divinas, seja incansável testemunha do amor misericordioso de Deus para com todos, rezemos.
1: Ouvi, Senhor, a nossa prece.
3: Para que os governantes e os candidatos a cargos públicos se espelhem no olhar de Deus, que é cheio de atenção e benevolência, e se empenhem por iniciativas que proporcionem vida digna para todos, rezemos.
1: Ouvi, Senhor, a nossa prece.
3: Para que cada cristão, sem se omitir, se proponha a viver em harmonia com os caminhos e pensamentos do Senhor e faça sua parte na propagação do reino, rezemos.
1: Ouvi, Senhor, a nossa prece.
3: Por todos os nossos doentes de nossa comunidade, que tanto sofrem a dor da enfermidade, tanto nos leitos de suas casas ou dos hospitais, que nesta hora de dor, de sofrimento, Deus esteja ao lado de nossos irmãos e irmãs, rezemos.
1: Ouvi, Senhor, a nossa prece.
3: Para que os falecidos de nossas famílias, que nos deixaram exemplo de generosidade e dedicação, permaneçam para sempre na glória de Deus, rezemos.
1: Ouvi, Senhor, a nossa prece.
2: Estamos rezando pelo descanso eterno, na certeza do céu, no sétimo dia, de Marlim e José de Lima, e um ano do Célio, Evandro e Adelino. Tudo isso vos pedimos, ó Pai, por Cristo nosso Senhor.
3: Amém.
2: Podemos nos sentar para que nós possamos preparar a mesa para o banquete da Eucaristia com o canto das oferendas.

0: casa está pronta, por isso, orai, irmãos e irmãs, para que o meu e o teu sacrifício seja uma oferta agradável a Deus Pai Todo-Poderoso.
1: Receba, ó Senhor, por tuas mãos este sacrifício, para a glória do seu nome, para o nosso bem e de toda a sua santa igreja.
0: Acolhei, benigno Senhor, nós os pedimos, as oferendas do vosso povo aqui reunido, para que alcancemos pelos celestes sacramentos o que professamos fielmente pela fé. Por Cristo nosso Senhor.
1: Amém.
0: O Senhor esteja convosco.
1: Ele está no meio de nós.
0: Corações ao alto.
1: O nosso coração está em Deus.
0: Demos graças ao Senhor nosso Deus.
1: É nosso dever e nossa salvação.
0: Na verdade, é digno e justo, é nosso dever e salvação dar-vos graças sempre e em todo lugar. Senhor Pai Santo, Deus Eterno e Todo-Poderoso, nós reconhecemos que pertence à vossa imensa glória. Socorrei-nos, socorrer a nós mortais com a vossa divindade e servir-nos na vossa condição e servir-vos na da nossa condição mortal, para remédio para nos libertar da morte e abrir-nos o caminho da salvação. Por Cristo, Senhor nosso. Por ele os coros dos anjos adoram vossa grandeza e se alegram eternamente na vossa presença. Concedei também a nós, associados a seus louvores, cantando a uma só voz.

0: Na verdade, vós sois santo, ó Deus do universo, e tudo o que criastes proclama o vosso louvor, porque por Jesus Cristo, vosso Filho e Senhor nosso, que pela força do Espírito Santo dais vida e santidade a todas as coisas, e não cessai de reunir para vós um povo que vos ofereça em toda parte, do nascer ao pôr do sol, um sacrifício perfeito. Por isso, ó Pai, nós o suplicamos, santificai pelo Espírito Santo as oferendas que vos apresentamos para serem consagradas, a fim de que se tornem o corpo e o sangue de nosso Senhor Jesus Cristo, que nos mandou celebrar estes mistérios.
1: Enviai o vosso Espírito Santo.
0: Na noite em que ia ser entregue, ceando com os apóstolos, Jesus tomou o pão, pronunciou a bênção de ação de graças, partiu o pão e entregou. Entregou aos seus discípulos, dizendo: tomai todos e comei, isto é o meu corpo, que será entregue por vós.

Do mesmo modo, no fim da ceia, Jesus tomou o cálice sagrado em suas santas mãos, pronunciou novamente a bênção de ação de graças e passou o cálice aos seus discípulos, dizendo: Tomai todos e bebei. Este é o cálice do meu sangue, o sangue da nova e eterna aliança, que será derramado por vós e por todos, para a remissão dos pecados. Fazei isto em memória de mim.

0: mistério da fé. Vamos à vossa ressurreição. Vinde, Senhor Jesus. Celebrando agora, ó Pai, o memorial da paixão redentora do vosso Filho, da sua gloriosa ressurreição e ascensão ao céu. Enquanto esperamos sua nova vinda, nós os oferecemos em ação de graças esse sacrifício vivo e santo.
1: Aceitai, ó Senhor, a nossa oferta.
0: Olhai com bondade a oblação da vossa igreja e reconhecei nela o sacrifício que nos reconciliou convosco. Concedei que, alimentando-nos com o corpo e sangue do vosso Filho, repletos do Espírito Santo, nos tornemos em Cristo um só corpo e um só Espírito.
1: O Espírito nos una num só corpo.
0: Que o mesmo Espírito faça de nós uma eterna oferenda, para alcançarmos a herança eterna com os vossos eleitos, a Santíssima Virgem Maria, Mãe de Deus, São José, seu esposo, os vossos santos apóstolos e gloriosos mártires, e todos os santos que não cessam de interceder por nós na vossa presença.
1: Fazei de nós uma perfeita oferenda.
0: Nós os suplicamos, Senhor, que esse sacrifício da nossa reconciliação estenda a paz e a salvação ao mundo inteiro. Confirmai na fé e no amor a vossa Igreja Santa e Católica, que se faz presente pelo mundo inteiro. Com o vosso servo, o nosso Papa Leão, com o nosso bispo, o bispo de Blumenau, Rafael, os bispos do mundo inteiro, com todos os padres, os presbíteros, os diáconos, os outros ministros, o povo por vós redimido, atendei propício às preces desta família que reunistes na vossa presença. Conduzi a vós, Pai de misericórdia, todos os vossos filhos e filhas, dispersos pelo mundo inteiro.
1: Lembrai-vos, ó Pai, da vossa Igreja.
0: Acolhei com bondade no vosso reino os nossos irmãos e irmãs que partiram desta vida. Nós estamos rezando no sétimo dia de Marli, Vailate, Schubert, por José de Lima dos Santos e um ano de Célio de Souza, Evandro, Paulo e Adelino Nadal, e todos os nomes que estão marcados na nossa folha de missa, todas aquelas pessoas que morrem sozinhas, todos que morrem nos acidentes nas rodovias que cortam a nossa cidade. Unidos a eles, esperamos também nós um dia saciar-nos eternamente da vossa glória, por Cristo Senhor nosso, por ele dais ao mundo todo bem e toda graça. Por Cristo, com Cristo e em Cristo, a vós, Deus Pai Todo-Poderoso, na unidade do Espírito Santo, toda honra e toda glória por todos os séculos dos séculos.

0: somos filhos de Deus. Realmente o somos. Por isso podemos rezar confiantes. Pai nosso, que estais no céu, santificado seja vosso nome. Venha a nós o vosso reino. Seja feita a vossa vontade, assim na terra como no céu. O pão nosso de cada dia nos dai hoje. Perdoai as nossas ofensas, assim como nós perdoamos a quem nos tem ofendido. E não nos deixeis cair em tentação, mas livrai-nos do mal. Amém.
1: Livrai-nos de todos os males, ó Pai, e dai-nos hoje a vossa paz. Ajudados pela vossa misericórdia, sejamos sempre livres do pecado e protegidos de todos os perigos, enquanto aguardamos a feliz esperança e a vinda do nosso Salvador Jesus Cristo.
0: Vossa é o reino, o poder e a glória para sempre.
1: E rezemos pela paz, Senhor Jesus Cristo. Dissestes aos vossos apóstolos:
0: eu vos deixo a paz, eu vos dou a minha paz.
1: Não olheis
0: os nossos pecados, mas a fé que anima a vossa igreja. Dai-lhe segundo o vosso desejo a paz e a unidade. Vós que sois Deus, com o Pai e o Espírito Santo. Amém.
1: A paz do Senhor esteja sempre convosco.
0: O amor de Cristo nos uniu.

provai e vede como o Senhor é bom. Feliz de quem encontra nele o seu refúgio. Eis o Cordeiro de Deus, aquele que tira o pecado do mundo. Senhor, eu não sou digno de quem entreis em minha morada, mas dizei uma palavra e serei salvo. Que o corpo de Cristo nos conduza para a vida eterna.

0: Oremos. Podemos ficar todos de pé. Sustentai, Senhor, de bondade, com vosso constante auxílio, os que reconfortais com os vossos mandamentos, para podermos colher os frutos da redenção, na liturgia e na vida. Por Cristo nosso Senhor.
1: Amém.
0: Nós estamos celebrando o sétimo dia de Marli e de José Lima. Pode vir um familiar de cada um deles aqui à frente, que nós possamos entregar a nossa oração e também rezar na certeza de que está no céu. Salve Rainha, Mãe de
2: misericórdia, vida, doçura e esperança nossa, salve. A vós bradamos os degradados filhos de Eva, a vós suspirando, gemendo e chorando neste vale de lágrimas, eia, pois, advogada nossa, esses vossos olhos misericordiosos a nós volveis, e depois deste desterro, mostrai-nos Jesus,
0: bendito é o fruto do vosso ventre. Ó clemente, ó piedosa, ó doce sempre Virgem Maria, rogai por nós, Santa Mãe de Deus,
2: para que sejamos dignos das promessas de Cristo.
0: Amém. Hoje nós celebramos Nossa Senhora da Salete, então a imagem dela está aqui à frente. Então nós vamos chamar as crianças a vir aqui à frente, todas as crianças que estão na missa, para que nós possamos rezar uma Ave Maria por todas as crianças da nossa paróquia e todos que estão à missa. Tem criança na igreja? Os pais trouxeram para a missa? Pode vir aqui à frente. Tem algumas. Então, enquanto eles estão vindo, o Frei tem que ficar falando, porque a missa está sendo transmitida pelo rádio. No rádio não pode ficar silêncio nem um minuto, porque as pessoas mudam de sintonia e mudam de canal, porque aí não escutam nada. Então, por isso, quando eles estão vindo, nós vamos rezar uma Ave Maria, consagrando a vida deles a Nossa Senhora, e hoje que celebramos Nossa Senhora da Salete. Ave Maria, cheia de graça, Senhor é convosco. Bendita sois vós entre as mulheres, e bendito é o fruto do vosso ventre, Jesus. Santa Maria, Mãe de Deus, rogai por nós, pecadores, agora e na hora de nossa morte. Rogai por nós, Santa Mãe de Deus,
3: para que sejamos
0: dignos das promessas de Cristo. Então eles vão entregar os pirulitos para as crianças e nós vamos receber a bênção de Deus. Que essa bênção possa chegar na nossa vida, na nossa casa, todos que nos escutam pela rádio, aquelas pessoas que passam pela rodovia e ligam a sintonia do rádio. Muitos caminhoneiros passam pela rodovia e pegam a sintonia da nossa rádio Sentinela do Vale e estão rezando conosco. Então que a bênção de Deus possa chegar a todos aqueles que nos escutam também. Tantas pessoas doentes, tantas pessoas acamadas. O Senhor esteja convosco. Pela imposição de minhas mãos e pela invocação de todos os santos, desça sobre vós, sobre a vossa família, sobre a vossa casa, a bênção do Deus Todo-Poderoso, Ele que é Pai, Filho e Espírito Santo. Que a alegria do Senhor seja nossa força, um santo domingo a todos, e de em paz, e que Ele sempre nos acompanhe. Graças a Deus.

0: Eu acho que eu conheci a Mindy Garcia.
1: É? Nossa, sabe?
0: É, eu acho que é. A gente foi fazer alguma coisa na catedral e tinha alguém de lá.
1: É?
0: É.
1: Virou um
0: emprego. É, legal. Que bom. Legal. Seja bem-vindo.
1: Eu tô aqui vindo assim.
0: Sério?

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A Santa Missa volta nesse domingo, a partir das 8 horas. Até lá!

0: hora certa.
1: 8:15.
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o Paredão da Sentinela que volta com boa música pra você ouvir e gostar. Banda Safira, Vale do Itajaí, Mike Lian, Patricinha, Gaúcho da Fronteira, para Pedro.

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6: Paradão da Sentinela continua com boa música aqui pela Sentinela do Vale de Gaspar, 97.9. Porto Rico e Beira-Mar, a força do destino, os dois mineiros, a volta do viajante e o poderoso indigente.

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7: É o Paradão em Música que você acompanha sempre aqui pela Sentinela do Vale. Dino Franco e Moraí, a volta do Caboclo, Carreiro e Carreirinho, Canoeiro, Zé Bart e Larissa Costa, o desafio do pescador.

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Vamos prosseguindo com o Paradão da Sentinela. Zé Bart, desafio do italiano e o alemão. Vamos ouvir também os dois mineiros, devoto de Santa Luzia, Tiago Viola e Carlos Lima, o médico e o mendigo.